0: tudo bem, né? Tô encerrando por aqui mais um Adora Mix. Muito obrigada pelo carinho, muito obrigada pela companhia. Lembrando que amanhã, quarta-feira, eu tô de volta. Te espero. Beijos da Thay. Bye, bye.
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8: Oi, gente, tá começando o programa Gospel Retro no ar a partir de agora pra você na sua rádio preferida. Vem comigo, muita música gospel aqui no seu rádio, músicas pra você relembrar, aquelas que tocaram aí alguns anos atrás, né? E continuam até hoje fazendo sucesso, marcando muito na sua vida. E a gente vai relembrar alguns sucessos, né? Desses que tocaram muito, viu? Então bora começar porque tem muita música boa.
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1: Daqui a pouquinho a gente volta. 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
1: Só música boa vai rolando aqui no programa Gospel Retrô. Já tem mais.
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1: Finalizando por aqui mais um Gospel Retro, turma. Um grande abraço pra você. A gente se fala aí no próximo, viu? Beijo e até lá. Tchau, tchau.
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queridos ouvintes. Bom demais ter vocês junto com a gente. Estamos aqui, ó, mais uma vez, em mais uma edição do nosso Adoração Total. Esse programa que alimenta nossa alma com louvores e mensagens de fé. Vamos começar o nosso dia com muita comunhão a partir de agora.

0: Encerramos mais um bloco de louvor e adoração no Adoração Total. Espero que tenha sido abençoado pelas músicas e pelas mensagens inspiradoras. Logo, logo estaremos de volta com mais músicas aí pra tocar o seu coração.
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6: Sejam todos muito bem-vindos de volta ao nosso Adoração Total. Hoje é mais um dia daqueles, né? Para nos alegrarmos na presença do Senhor através da música gospel. Que esse próximo módulo musical seja de bênçãos e de muita inspiração para todos vocês que nos acompanham e que escutam agora o nosso programa Adoração Total. Vamos louvar com alegria?

fizer. Você pode fechar os olhos, por favor? Jesus amado, em nome do Senhor Jesus, abençoe o nosso povo, abençoe o Brasil, abençoe a tua igreja, em nome de Jesus. Quem pode dizer amém, diga amém comigo. Amém. Vamos aplaudir o Senhor Jesus.

0: E assim a gente encerra aqui mais uma adoração total com as mensagens e louvores que ouvimos aqui hoje. Espero que elas continuem te acompanhando aí ao longo da semana. Tenham todos um dia abençoado e até a próxima.
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2: Seja muito bem-vindo, começando por aqui mais um Worship Inbox. Prazeraço Johnny Silva. Hoje, terça-feira, hoje 2 de junho de 2026. Começando essa programação maravilhosa, onde Deus vai falar ao seu coração através dos louvores, da adoração. E para isso eu quero a sua participação aqui, tá bom? Não fica só aí pensando, ah, será que eu participo aqui na rádio? Será que não participo? Participa com a gente aqui, tá bom? Através das redes sociais, do WhatsApp e através do nosso site também. Obrigado a você que tá ouvindo a gente aí pela Alexa, pelo nosso site. Quero agradecer de coração. Por aqui, tá começando mais um Worship Inbox. Seja muito bem-vindo!
3: Glória ao Senhor.

você sempre sintonizado aqui na rádio que traz uma palavra de vida para você. Você ouvindo aí o Marcelo Aguiar com a participação Oséia Silva aqui na nossa programação. Segue participando com a gente, tá bom? Compartilha aí o nosso aplicativo. Ah, para você que não baixou o nosso aplicativo ainda, vá até a Play Store ou a Apple Store, baixa o nosso aplicativo e leve a gente aí para onde quer que você for. Chegando por aqui, Raquel Miranda com a participação do Rodrigo Mozart.

0: Você ouvindo aqui o Marquinhos Gomes, Quarto Secreto, aqui na nossa programação, aqui no nosso Worship Inbox, tá bom? Já já eu volto com muito mais pra você. Vamos para um breve break comercial. Enquanto isso, você vai orando em espírito aí, tá bom? Porque Deus tem muito mais pra falar na sua vida.
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4: Você está sintonizado na melhor rádio do Brasil, com certeza. Aquela palavra amiga, aquela palavra de fé, tudo isso você ouve aqui na nossa rádio, tá bom? Os melhores louvores. E esse programa, para você que ligou o radinho agora, você está ouvindo aqui o Worship Inbox, um programa que traz louvores, adoração, aquela palavra amiga, que com certeza vai fazer a diferença aí na sua vida. Continua!

Você ouvindo aqui uma playlist que edifica a sua vida, que edifica a sua casa. Muita palavra de Deus por aqui. Você ouvindo aí, ó, Júlia Vitória com a participação da Isadora Pompeu. Johnny, como que eu faço pra anunciar na rádio? Ah, é muito fácil, tá? Acesse aí as nossas redes sociais, acesse o nosso WhatsApp e mande uma mensagem pra gente, que iremos até você, tá bom? Queremos ter a sua marca juntamente com a gente aqui na nossa rádio, tá bom? Um abraço especial aí pra você que tá no centro da cidade, sempre sintonizados aqui na nossa programação. Chegando o Anderson Freire, aumenta o volume aí, é o nosso Worship Inbox no ar.

0: Daniel Salazar, com a participação da Ana Nóbrega aqui no nosso Worship Inbox. Ah, e o nosso programa maravilhoso está ficando por aqui, tá bom? Mas eu quero agradecer aí você que participou com a gente, você que curtiu aí a nossa programação, você que está seguindo a gente aí nas nossas redes sociais, mandou seu recado pelo nosso WhatsApp aqui para nossa rádio. Quero agradecer de coração mesmo, tá? O nosso Worship Inbox está ficando por aqui, mas voltaremos amanhã na quarta-feira com muito mais para você. Não saia da sintonia, muito mais louvor, muito mais palavra de Deus tem aqui na nossa rádio para você, tá bom? Até amanhã, se Deus quiser, que Deus continue te abençoando. Tchau, tchau!
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Aí talvez alguém vai perguntar pra você: por que que você sobreviveu nessa batalha? O que que te manteve de pé? Aí tu vira pra essa pessoa e fala assim:

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1: Jorge, essa música eu escrevi para quem quiser saber o endereço de Deus. Porque às vezes o desespero é tão profundo que você precisa falar com Deus pessoalmente. É vontade de chegar a Deus, qual que é a rua que o senhor tá? Fala a rua e o número que eu vou para aí.
2: Vou correndo.
1: Vamos correndo. Vamos junto para lá?
3: Bora.

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2: Já ouvimos a primeira, agora é a segunda concorrente entrando no jogo. Qual delas vai ganhar seu voto, hein?

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1: Música 1 e música 2 já foram. A terceira entra na jogada agora. Bora votar!

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1: A decisão já está na mão. Qual foi a melhor? Manda no WhatsApp. Música 1, 2 ou música 3? Fica aí porque o Music Mix está longe de acabar. Até já.
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Valeu demais pela participação. 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

0: Valeu pela sintonia, até a próxima edição do Music Mix com músicas mais tocadas do momento. Até
1: presente
0: lá, tchau,
1: em
0: gente.
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Amém, queridos, louvado seja Deus. Eu quero cumprimentar todo o povo corajoso com a paz gloriosa do nosso Jesus de Nazaré. Aonde você estiver sintonizado, conectado nessa programação, a partir de agora o programa aí, Templo do Senhor Jesus Cristo na face da terra, né, meu irmão? Né, minha irmã? Como é que tem sido a tua caminhada, vaso? Como que tem sido a tua jornada, louvado seja Deus aí, diante da fé, diante da palavra, diante do caminhar, né? Como que tem sido aí a caminhada tua, diante do propósito grandioso, a qual, louvado seja Deus, nós temos feito, né? Eu e você, junto ao Espírito de Deus. E eu tenho, meu irmão, eu tenho, minha irmã, apresentado a vida de muitas pessoas. E o Senhor, nessa madrugada, viu? Deus, o Senhor me trouxe uma visão muito grande a respeito do mundo espiritual, viu? Muito sério. Porque quanto mais dado, presta atenção, meu irmão. Presta atenção, minha irmã, você que está chegando agora. Quanto mais dado, é cobrado. É, pastor, como assim? É, quanto mais eu vou à obra, mais é cobrado de mim a obra, tá? Pastor, então, quanto mais eu busco, mais eu tenho que buscar. E nesse sistema, amém, nesse sistema de louvado seja Deus, nesse sistema de buscar cada vez mais, mais é cobrado, é quanto mais dado é cobrado. Aí tem muitos que às vezes estão buscando, Deus fala assim, ó, se separa aí, né? Porque algo no sobrenatural irá acontecer, tá? Quando Deus fala assim, ó, se separa aí, faz dessa maneira, porque o sobrenatural vai acontecer, ou já está acontecendo, né? Por que Daniel falou ali, dá 21 dias a Deus, né? Daniel ficou falando com Deus 21 dias seguidos, mas a Bíblia diz que no primeiro dia o Senhor já ouviu Daniel. Porém, o que aconteceu nesse período dos 20 dias depois? É uma batalha espiritual que ali acontecia, né? Aí o mundo espiritual, meu irmão, viu, meu irmão, é tão real quanto você imagina aí. Talvez você não tenha essa visão, tua visão é fechada no mundo espiritual. Talvez teus ouvidos, você não consegue enxergar e nem ouvir o espiritual, mas eu sim, tá? Ó, e hoje, eu vou dizer pra você que tá, hoje é o fechamento aí dos 7 dias, louvado seja Deus, e todos os feitos, durante todos os propósitos, é para glorificar e exaltar o Senhor Jesus, né? Porque em Mateus capítulo 9, versículo 6, diz assim, ó, mas para que vocês saibam que o Filho do Homem tem na terra autoridade para perdoar pecado, disse ao paralítico, levanta-te, pega a tua maca e vá para casa, né? Jesus, ele perdoa pecado. Jesus, ele veio para ajudar. Ele veio para te tirar, viu? Do tremendal de lama. Quem é que faz essa mudança? É no braço, pastor? É na porrada? É no grito? Não, é Cristo. Somente Jesus é quem perdoa pecado. Ó, ele diz assim, ó, o Filho do Homem, ele veio com autoridade para perdoar pecado. Diz pro paralítico assim, ó, levanta do teu leito e anda. Hã? Tem gente que às vezes vai lá, vai dentro de uma cabine, amém, vai lá numa cabine e diz assim, ó, padre, eu vim falar com o senhor. Hã? Eita, Jesus, ó, eu vim falar com o senhor. Eu vim falar para o senhor me perdoar. E o que é que eu devo fazer, padre? Hã?
para meus pecados serem perdoados, sendo que o sacrifício maior já foi feito. Hã? O sacrifício maior já foi feito na cruz do Calvário. Jesus, ele foi à cruz do Calvário e levou sobre ele os nossos pecados. Nós andávamos desgarrados como ovelhas desgarradas do rebanho. É? E Jesus, ele veio e disse assim, ó, eu vou por eles. Eu irei por ti na cruz, né? Meu irmão, e pense numa batalha espiritual travada, viu? Pro fechamento desses 7 dias hoje, tá? Pense numa batalha travada no fechamento dos 7 dias hoje. Ó, nessa madrugada veio muito espírito. Eu pedi a Deus, apresentando a vida de uma mulher, e ali veio um espírito na minha direção, muito sem, só de roupa, é, só que não tinha cabeça, é, veio na minha direção, né, e quando chegou ali perto, onde eu estava, não, já chegou que antes, numa velocidade, viu? Porque eu tô falando a Deus por vidas, né? Não é brincadeira espiritual não, meu irmão. Ó, você quer fazer a obra de Deus? Não faça de qualquer maneira, tá? Porque ali vem numa velocidade, um na sequência o outro, tá? Como se fosse um vestido, sabe, mulher? Você que gosta de usar vestido, sabe o seu vestido? É só que não é esse formato de vestido do homem não, tá? E ali veio... Quando veio numa rapidez na minha direção, não chegou até a mim. Antes de chegar a mim, foi parado. Hã? Antes de chegar a mim, foi parado. Por quê? Porque eu comprei a briga no espiritual. Eu disse assim, ó, tu vai sair do caminho dela, porque Jesus é que tá, ó, foi a cruz e preço foi pago. E eu não aceito de maneira nenhuma na vida dela nenhum mal. Tu vai sair. Quando eu falava assim, meu irmão, o mal, viu, filhinha? Veio na minha direção com a rapidez, eu acho que mais rápido que a velocidade da luz, viu? Hã? Mas não chegou até a mim, veio perto. Mas não chegou não, tá? Quando veio, chegou perto de mim assim, bem perto. Não muito perto, mas bem perto. Tá? Chega de uns 10 metros de distância, caiu, sumiu. Agora por quê? Porque a presença de Deus é quem nos guarda, ó, meu irmão, que tem me guardado. E ele me colocou aqui com propósito, ele disse que eu não tenho medo do diabo. A Bíblia diz que eu tenho que temer aquele que mata a carne no espírito, que é Deus, tá? Não é diabo, não. Então, dentro desse propósito, viu? Eu tenho falado a Deus sobre aqueles que estão com enfermidade. Eu tenho falado a Deus sobre libertação. Eu tenho falado ao Senhor a respeito do trabalho, de perseguição no trabalho. Algo espiritual na linhagem da família. Hã? Aí você acha que o mal vai ficar feliz? Não vai. Não vai. Não vai de jeito nenhum. Aí, ó. Jesus, meu irmão. Viu, minha irmã? É o único teu advogado que perdoa teus pecados, tem sido teu advogado, tá? Tem colocado o Senhor, ó, o diabo quando ele vai te acusar, Jesus, então vamos dar oportunidade para ela. Viu? Minha irmã, Mateus capítulo 9, versículo 6, ó, Jesus disse assim pro paralítico, ó, levanta aí do teu leito e anda. Hã? Falou para o paralítico. Imagine só. Hã? Quem é que tem esse poder e autoridade? Jesus. O Senhor Jesus, ele tem esse poder e autoridade dada a ele, meu irmão. Não é a santo que não tem boca, que não faz nada, por, não faz nem por eles. É Jesus que está vivo. O Senhor Jesus está vivo e ele tem poder e autoridade.
É. Tem poder e autoridade. Hã? Ele disse assim, ó, pega aí a tua maca e vá. Hã? Pega aí a tua maca e vá. Vá para tua casa. Porque, meu irmão, é no sangue dele, precioso, que foi derramado ali, pregado na cruz do Calvário, na madeira. É, fizeram uma cruz grande, botaram Jesus lá e crucificaram a ele. Pegaram Jesus, ó, pregaram os pregos nos pés e nas mãos dele, e ainda colocaram uma coroa de espinho com uma pequena veste rasgada, e colocaram sobre ele, dizendo assim, esse aqui, ó, é rei dos judeus, né? Mas antes dele ser pregado ali, ele foi crucificado, antes, por vidas que ali estavam, ó, zombaram, pegaram coroa de espinho, botaram na cabeça dele, cuspiram nele, foi traído. Aí você diz, ah, pastor, já fui muito sacaneado. Será que você foi mesmo sacaneado? Hã? Hã? Você foi muito sacaneado. Jesus foi vendido, venderam Jesus. E ali, ó, além de crucificar a ele, presta atenção, meu irmão, você que está chegando agora, além de crucificar a ele, tá? Ali na cruz do Calvário, tinha muitos que ali embaixo estavam. Você vê que os guardas ali ficavam ali observando até a pessoa morrer. É? Tinha dois ladrões ali com ele. E ali ficavam guardando ali até a pessoa morrer. Né? Aí, ó, tinha muitos que ali embaixo estavam, diziam um para os outros, dizendo assim, ó, se tu descer, nós crê agora. Tem gente que tá achando, né? Tá achando que para poder servir a Jesus, primeiro tem que se libertar. É, vou se libertar primeiro. É, eu vou para a igreja só quando meu marido for. Eu só vou servir verdadeiramente Jesus quando minha filha se converter. É? Tá esperando sinais. É? Tá esperando sinais. E o próprio Jesus diz assim, ó. Louco. Louca. Se pedir a tua alma hoje, para onde é que tu acha que vai? Hã? Para onde é que tu acha que vai? E tem muitos que tá assim, ó. Eu quero andar com Jesus. Vamos lá. Mas primeiro eu quero agir do Senhor a Jesus. Eu só vou servir Jesus é quando meu filho for bom no emprego. É? Eu só vou servir Jesus. Eu só vou para Jesus quando eu parar de me prostituir, de me masturbar. É.

Lembrai de mim, que eu sou manso e humilde de coração, né? Você vai viver até quando, viu, meu irmão, minha irmã? Achando que primeiro tem que ter o agir de Deus para tu estar andando com Jesus, né? Quem é você sem Deus? Porque o ser humano sem Deus, Deus vai continuar sendo Deus e eterno, né? Ó, você sem Jesus é quem? Né? O ser humano, ele pode andar em maravilhas de viagens, ele pode ter o melhor almoço, jantar, reuniões, ele pode andar dentro de um maior navio, que seja de cruzeiro, mas se Jesus não tiver na vida dele, ele está aqui na terra caminhando em vão. É, está sendo um nada. Aliás, abaixo de nada. Sabe o nada? Baixo de nada ainda. Né? Porque sem Jesus, meu irmão, nós não somos nada. E ai daquele, viu? Ai daquela que não tem, viu? Ó, essa presença, que aonde os cegos veem, ó, presta atenção, os aleijados andam, os leprosos são purificados, os surdos ouvem, os mortos ressuscitam, hã? Mateus 11, sim, você lê a Bíblia, meu irmão, você tem que ir para a palavra de Deus, viu? Ai daquele sem a presença e a misericórdia do Senhor Jesus, né? A Bíblia diz que nós andávamos desgarrados, como ovelhas perdidas, pelo rebanho desgarrado. E o amor de Deus foi tão grande pela humanidade, que enviou seu Filho por amor à humanidade, né? Por amor ao quê? À humanidade. Mesmo sabendo que o ser humano, cheio de pecado, né? Mesmo sabendo, né? Mas aí o Senhor fez assim, ó, deixou para nós fazermos uma escolha. Hã? Se nós queremos andar no caminho da luz, mas não é a luz, é a luz dita por muitos espíritas, não. É no caminho, é o beijo de luz, né? É o caminho da luz, é o anjo da luz, né? Não tem anjo de luz nenhuma. O Lúcifer, juntamente com as legiões, são todos treva, né? Caminho do perverso. Não estou falando dessa luz aí não, que muitos são cegos, é? Pastor, tem muito que se cega. É, tem gente que se cegou tanto com a religião espírita, na macumbaria. E Deus, ele deixou o livre-arbítrio para você escolher, para dizer assim, ó, vamos, né? Tem pregadores que não batem de frente com o mal. Ó, meu irmão, Deus te chamou para você bater de frente, foi com o maligno, para repreender o mal. Foi? Por que tá com medo, né? Tá com medo do quê? Hã? Tá com medo de sair da terra? Hã? É uma pergunta que eu faço, você tá preparado, meu irmão, se fosse a tua ida agora? É, se você descesse o caixão agora, você está preparado para ir para o reino? Tá ou não? Pastor, tô não. Não, então bora buscar. Vamos se preparar porque a vinda de Jesus está próxima. E nós temos que estar preparado. Hã? Temos que estar preparado para ir para a glória. Viu? E tem muitos que não batem de frente. Você vê que não faz uma oração por libertação. Tem medo de entregar o que Deus entrega. Eu disse para uma varoa ali em Minas Gerais, né? Eu quero agradecer também Belo Horizonte pela BH Gospel, hã? Santa Rita de Minas pela Rádio Total Gospel, Apucarana no Paraná, ó, a Rede Continental Live é a maior do Brasil e da América Latina no segmento cristão, eclético, é? Então você que está ouvindo o programa aí, ó, às vezes Deus tem falado contigo em sonho e você fica naquela, pastor, será que verdadeiramente foi Deus que falou, minha irmã, você está servindo a quem?
Você está servindo a quem?

0: não é Deus? E por que, criatura, que você ainda está com dúvida? Hã? Entrega o que Deus te mostra. Às vezes você não tem essa sabedoria, às vezes sonha algo e não entende, né? E o programa está aí para isso. Eu estou aqui para servir. Ontem, o senhor falava assim, ó, essa vida aqui, fale com eles, né? E eu falei. E todos que eu falei, a resposta foi a mesma que Deus já tinha me falado, tá? Então o senhor conhece o teu coração, né? Aqui, ó, do meu lado direito, hoje do meu lado direito, tá? As portas que estavam fechadas para você, presta atenção aqui, vai dando glória. As portas que estavam fechadas para você, elas estão se abrindo. Aqui eu ouvi um estralar de madeira do meu lado direito. As portas estão se abrindo, sendo quebrada. O mal está sendo quebrado. Sai da frente o diabo, né? Porque Deus, ele está virando, ó, abrindo as portas para a tua direção hoje. Abriu as portas para ti hoje, o Senhor está dizendo. Ele está abrindo as portas para ti hoje. Eu quero falar para o irmão que está me ouvindo no Pará. Presta atenção. Irmã, você precisa, presta atenção, tomar uma posição diante da obra que Deus tem contigo. Você vai ficar até quando fingindo servir a Deus? Você vai ficar até quando, olha, eu creio em Deus, eu oro em Deus e vivendo nas coisas do mundo? Até quando? Deus não tem comunhão nenhuma com o mundo, tá? No dia, no partir do momento que você se decidir a servir a Deus, a tua história vai ser mudada, inclusive na tua vida amorosa. Inclusive na tua vida amorosa, até porque a igreja que você vai visitar, viu? Achando que ali vai sair dali daquilo que foi prometido, Deus tem obra contigo, vaso. Deus tem obra contigo e você precisa tomar uma posição diante de Deus. Você vai ficar até quanto fingindo? Servindo a Deus, isso é fingimento. Com Deus não tem fingimento, não. Com Deus ou é ou não é. Toma uma posição, você não é mais criança, você não é mais um adolescente. Deus te deu saúde como mulher, toma uma posição diante da obra. Toma uma posição diante da obra. O que tu tem para apresentar para Deus? Hã? Ou quanto tempo você acha que tem? Está se arrumando agora. Ó, quanto tempo você acha que tem ainda na terra? Hã? Quanto tempo você acha que tem? Toma uma posição diante de Deus. O Senhor está dizendo assim, ó. Se coloca na posição diante da minha presença. Porque o que eu tenho contigo, nem os teus familiares entenderão. Nem a tua casa entenderá. Né? Porque não adianta a senhora estar em live, presta atenção. Eu ver uma live de alguém pregando. Né? Não adianta você receber um programa como esse, ou até mesmo ouvir a ele, como esse, se você não tomar uma posição diante de Deus. Toma uma posição diante do Criador, porque o Senhor está dizendo assim, eu tenho para te dar e algo novo, né? É algo novo, ó, você que está mandando mensagem, daqui a pouco eu vou ouvir, tá? O profeta Isaías, filhinha, Isaías 53, a partir do versículo 4, ele diz bem assim, ó, certamente ele tomou sobre si as nossas enfermidades, e sobre si levou as nossas doenças. Contudo, nós considerávamos castigados por Deus. Tem muita gente que diz, ah, agradeça a Deus por essa enfermidade. Toma vergonha na cara. Eu vi um herege ali falando isso. Precisa ler a Bíblia. Hã? Considerávamos castigados por Deus. Ou seja, o povo achava que o castigo era Deus que estava botando. E Jesus, ele levou sobre ele. Hã? Levou sobre ele. Não aceita não, mulher de fé. Varão, vaso do Senhor na terra, não aceita essa enfermidade não. Não aceita esse mal não. Porque Jesus foi na cruz e levou sobre ele, tomou sobre ele as nossas enfermidades, como disse o profeta Isaías. Qual é a área que você deseja oração? Qual é a área que você deseja a propósito? Hã? Vamos lá, o telefone está liberado. Pastor, quero dar um testemunho aí. Então fala. Para exaltar Jesus, glorificar o Rei dos Reis. Porque os feitos aqui é para a glória e honra do Senhor Jesus. Não é de placa, não é de rádio. Hã? É Jesus que merece toda a honra e glória. E hoje, no fechamento de 7 dias, hoje, já pegou o litro de água aí, já deixou aí do lado do rádio, né? 7 dias, hoje o fechamento de 7 dias, hã? Batalha tá travada, viu, mulher? A batalha tá travada. A batalha tá travada. Eu falei desde a madrugada que a batalha está travada, né? E pode ter certeza, ó, você que tem amor pela obra de Deus, tá? Hoje você está fazendo para a obra. Ah, pastor, estou ajudando financeiramente a obra. Você está fazendo para Deus, tá? Tudo que você está fazendo para Deus, ele não se esquece, tá? Ele não se esquece, ele vai te alegrar. Ele vai te abençoar, viu, mulher de fé, viu, varão valoroso? Tá bom? E eu creio na promessa, eu creio na promessa, ó, eu vou falar algo sobrenatural que o Senhor traz a mim, viu? Pode mandar mensagem, daqui a pouco eu vou ouvir as que já chegou aqui, viu? Ó, eu vou falar algo sobrenatural, viu? Filhinha, você é mãe, presta atenção, ó, você sempre pede resposta, a resposta chegou na tua vida amorosa. Você sempre pede a Deus por tua vida sentimental. Você viveu uma vida sentimental. Teu marido bebia muito, tá? Você viveu uma vida sentimental onde você tinha a tua... Até a tua forma, até o sexo você fazia. Até a forma que você vivia na tua vida sentimental, tudo que você viveu, né? Foi uma fase que ela precisa, presta atenção, ela precisa ser deixada com Deus, tá? Esse é o primeiro ponto. Ó, quem Deus tem para ti? Eita glória! Eita Jesus! Quem Deus tem para tua vida é mais velho que você. Como assim, pastor? É? Não vai sonhando, né? Não vai sonhando alguém mais jovem, sarado, é rico. Você tá pensando assim? Não, pastor, tô pensando não, mas eu já tive meus pensamentos, é a resposta, Deus está preparando o teu escolhido, tá? Só que essa vida que Deus está preparando para a tua vida, presta atenção, ó, é alguém que é mais velho que tu. É alguém que é mais velho que tu. Agora, por que que Deus está preparando alguém mais velho que tu? Que já é mãe, mãe de filhas. Por quê? Primeiro, pelo amor de pai, que as filhas não têm o amor do pai, mas vai ter, viu? Deus vai preparar essa vida por amor a pai, é? Porque as filhas não estão tendo o amor de pai, tem se decepcionado com o próprio pai. Aí Deus está preparando alguém para a tua vida, tá? Presta atenção, você vai conhecer, tá? Não, não precisa nem ter pressa, não faça como outra varoa, que eu entreguei algo para ela, saiu de igreja em igreja, procurando. Ah, não adianta fazer assim, tá? Descansa aí no Senhor, porque tu vai conhecer, tá? Tu vai conhecer, tu vai de encontro, tá? Ó, e nem sempre, presta atenção, aquilo que você tem, aquele teu desejo, o teu olhar é uma forma, o olhar de Deus é outra, tá? Porque pensar em si próprio é uma coisa, e pensar na obra é outra. Então a resposta que Deus está te entregando hoje, quem eu tenho para ti, vai além do que você imagina. É alguém mais velho, está sendo preparado. Aí você vai guardar esse programa hoje, tá? Aí quando você conhecer, o que você vai fazer? Você vai pegar o telefone e vai dar o testemunho. Pastor, um dia o senhor disse que alguém que é mãe, que vai conhecer alguém mais velho. Olha eu aqui, tá? Olha eu aqui, né? Aí você vai dizer assim, ó, eita Deus, o senhor tomou os pedaços do meu ser, né? Tá igual aquele louvor do Marcos Antônio, né? Que você toma os pedaços do meu ser, né? Hã? Deus tá juntando tudinho, ó, que você tem feito pra obra, o teu caminhar, cada passo que você tem dado. É, porque uma coisa é você viver a promessa do homem. Uma coisa é você viver a promessa que alguém projetou para ti. A outra coisa é você viver o que Deus tem para ti, tá? Então você vai viver o projeto que Deus tem para ti. Vai, pastor, mas alguém mais velho assim, qual o problema? Qual o problema? Né? Não tem problema nenhum. Eu vou dizer algo aqui que às vezes vai fugir até da mentalidade dos intelectos. Quem te diz que para Deus tem alguém velho? Hã? Você sabe o que é que fica velho? É o corpo do ser humano. Hã? É? Eu disse para alguém que perdeu o ente querido, eu disse, ó, para Deus ninguém morre. Tu que fica aí com esse negócio de, ah, morreu, tá ali. Para Deus ninguém morre. Hã? Para Deus não tem ninguém velho. Hã? Para Deus ninguém é velho, não. Hã? É porque você só enxerga com os olhos carnais. Você não consegue, ó, tem muitas pessoas que estão se decepcionando na sua vida porque deram um passo pro seu querer. É? Pessoas que deram um passo pela sua própria vontade. Que deram um passo ali pro seu próprio querer. Por exemplo, se envolver com pessoas, se decepcionar, por quê? Aquela pessoa que aos olhos daquela pessoa, né? Era bonito, era charmoso, tinha palavras doces, mas por dentro tava, sabe como? Podre, né? Era só casca. Aí muita gente... Porque Deus conhece o interior e o exterior. Conhece os planos que tem para cada um. Então nós devemos aprender com a palavra. Ah, Deus, você conhece o amanhã? Conhece. Deus conhece o amanhã. Conhece a eternidade, porque a eternidade é Ele, tá? Então você tem que estar me ouvindo aí, ó. Qual é a área? Quer contar um sonho que teve à noite aí? Aproveita que dá tempo. Porque depois que termina o programa, você mandar, não vou conseguir ver. Nem ouvir, tá? Então aproveita agora que você está ouvindo o programa e manda sua mensagem para cá. Pastor, eu tive um sonho assim. Manda. Pastor, eu quero deixar um testemunho. Manda. Quero falar algo e envergonhar o diabo. Então aproveita aí, ó, manda mensagem, deixa eu deixar o número, porque todo programa eu tenho que passar o número, tá? Você que tá me ouvindo em Floriano, tá? Em Floriano aí no estado do Piauí, em Teresina, tá? Também. Você que me ouve aí no Rio Negro, no Paraná, tá ouvindo aí pela Rádio Rio Negro, Gospel, aí no Rio Negro, no Paraná. Você que me ouve na Lapa, em Curitiba, Rio Grande do Sul, em Porto Alegre, tá? Aos irmãos gaúchos e as gaúchas, né? Estão ouvindo o programa, que a paz do Senhor esteja com todos vocês. Você que acompanha aí nos Estados Unidos pela Rádio Free Gospel, Los Angeles, PR Go, também no estado de Newark, é assim que fala, né? Estamos lá também. Tem muitos brasileiros que acompanha o programa em Portugal, líder de audiência lá em Porto, em Portugal, tá? No Vaticano, em El Salvador, pela rádio do pastor em El Salvador. Aos irmãos, eu cumprimento aí, ó, eu saludo-os com a paz do Senhor Jesus. Você que me acompanha no continente africano, pastor, o senhor faz propósito aí para quem mora fora do Brasil, com certeza. É eu e Deus, tá? Eu sou pastor de monte e propósito a Deus. De monte e propósito a Deus Altíssimo, viu? Aproveita aí, ó, que você tá me ouvindo. Anota esse número aqui, ó, para você participar. Para você deixar a sua mensagem, viu? Vamos lá, pastor. Eita glória. Vamos lá. Em nome de Jesus, eu recebi a foto aqui de um casal abençoado. Daqui a pouco eu vou ouvir aqui, viu, varoa? Viu, filhinha? Você é uma escolhida, tá? O Senhor Jesus tem um grande amor por ti, tão grande, generoso o Senhor tem sido contigo, tá? Esse casal abençoado, estão me ouvindo em Recife, Pernambuco? Audiência absoluta no estado do Goiás, em Goiânia, tá? Em Goiânia, pela rádio Louvor Perfeito e rádio do pastor. Você que está me ouvindo aí, ó, em Goiânia, pastor, estou ouvindo pela primeira vez. Eu quero oração nessa área. Conhece alguém que precisa de oração, né? Em nome de Jesus, ó. Deixa eu deixar aqui o número rapidamente, que senão o horário vai embora, né? Amém? Senão o horário vai embora aqui, ó. 011 9102 70654, né? Pastor, passa esse testemunho, ó. Já chegou aqui, eu vou ouvir, viu, filhinha, tá? Vou ouvir, ó. Você que tá me ouvindo no Brasil, tá? Anota esse número aqui, ó, 011 9102 70654, tá? Em nome de Jesus, ó, no exterior, tá? No exterior, você que tá me ouvindo fora do Brasil, a Rede Continental Live tá presente em mais de 90 países, nos portais de cada país. Então é muita rádio agora repassando o programa Templo do Senhor Jesus. Então você que tá me ouvindo aí, ó, talvez está me ouvindo pela primeira vez, dependendo do horário, eu tô ao vivo, meu irmão, como vive o nosso Deus, viu? Dependendo do horário, tá? Você pode mandar mensagem, pastor. Eu queria uma oração com um contato particular, porque o meu negócio é aqui, eu tô enfrentando isso aqui, tá? Por onde começar, o que fazer? Qual o primeiro passo ser dado aí no espiritual? Meu irmão, quando você dá um passo aí no espiritual, é obediência, o mal, a tendência dele é ser enfraquecido, depois arrancar dos teus caminhos. Então vamos lá, você que está me ouvindo fora do Brasil, fora do Brasil, vamos lá, anota aí, mais 55 11 9102 70654, né? Vamos lá, ó, mais, amém. Grava um áudio aí, pastor, meu nome completo é esse, a cidade que eu moro é essa, e a área para oração é essa. Então bora, né? Mas teve um sonho à noite, não entende direito, não vai para a internet não, minha irmã, porque a internet, aqueles livros que estão ali, adivinha onde é que veio, a maioria. A maioria, né? Vamos lá, ó, louvado seja Deus, fora do Brasil, aperta o dígito zero aí do seu teclado, né? Aperta aí, vai lá no seu teclado, aperta o zero e segura. Vai aparecer o mais, sabe o símbolo mais? Você deixa. Aí você põe assim, ó, 55 11 9102 70654. Mulher, tudo aquilo que você for fazer para obra, Deus tocou no teu coração de fazer, você faça. Faça para a obra de Deus, tá? Porque em Hebreus capítulo 6, aliás, amém, Hebreus, amém, vou ouvir. Calma aí, tá? Ó, Hebreus capítulo 6, versículo 10, fala que Deus não é injusto, tá? E não será por aquele que tem amor a sua palavra. Então faça para a obra, tá? Honra a obra de Deus, ó. Deixa eu ouvir aqui, filhinha, vamos lá.
1: Oi, pastor Sebastião, bom dia.
0: Diga.
1: Eu vim aqui contar um testemunho.
0: Olha aí.
1: Alguns programas atrás, que eu estava acompanhando o Senhor, eu tinha pedido oração pela vida do meu esposo. Estava aí meu esposo ouvindo a rádio e o Senhor lhe usou de uma maneira tremenda e poderosa, falando conosco que o Senhor estava abrindo uma grande porta.
0: Eita,
1: na vida do meu esposo.
0: Né? Eita, glória!
1: Que no tempo certo a gente iria testemunhar. E agora, nesse momento, eu venho aqui, pastor, para agradecer primeiramente a Deus,
0: Deus, né,
1: pela
0: seja
1: sua
0: louvado.
1: Vida, por ter deixado o Senhor lhe usar assim, de uma forma assim, de uma maneira poderosamente. O meu esposo, ele conseguiu uma porta de emprego, graças a Deus.
0: Glória aberta, a Deus.
1: Né? E já começou desde ontem, iniciou o trabalho. Ele não pôde vir testemunhar, porque agora no momento está trabalhando. Mas
0: glória a Deus.
1: Para testemunhar essa
0: olha
1: grande bênção que o Senhor nos concedeu, né, dessa porta aberta. E eu glorifico muito a Deus, pois estava passando também por um momento difícil. Meu esposo desempregado, eu também. E para honra e glória do Senhor Jesus, foi maravilhoso, porque dessa maneira agora, a gente vai ter a oportunidade dele poder estar indo para a igreja junto comigo.
0: No entanto, eita, só Jesus, olha aí, viu? Ouve
1: aí! Ele conseguia, né, fazendo um bico aqui e outro ali, mas agora, não tendo o trabalho já no horário fixo, né, vai ter o horário para ele poder ir para a igreja comigo, né? E eu glorifico muito ao Senhor, pois eu estava orando em cima dessa bênção também, porque eu...
0: Eita, Jesus, olha aí, ó, para glorificar o Senhor Jesus Cristo, o manifesto de Deus sobre esta casa. Jesus é maravilhoso e tem sido advogado dos advogados, viu? Olha aí, ó, olha aí, mais um testemunho para exaltação, para a glória e honra do Senhor Jesus. Vamos lá. Vamos lá. Pastor, olha aí. Pastor, eu entendi aqui o texto, eu preciso ver direito.
2: Bom dia, pastor.
0: Bom dia, meu irmão. Eu preciso ouvir direito aqui, só um momentinho aqui, ó. Eu preciso que a filhinha grave um áudio, porque texto, deixa eu falar qualquer, a maioria dos textos, quando você manda um texto e alguém manda o áudio, seu texto fica lá embaixo. Então áudio sempre vai estar em cima para me ver, tá? Sempre vai estar em cima para me ver aí, tá bom?
2: Pastor Sebastião Nunes, gostaria que o senhor desvendasse.
0: Não sou eu, é o Espírito de Deus, Vaso.
2: O que é que está acontecendo com um ex-padrasto meu? Separou da minha mãe, né? E se envolveu em outra relação amorosa, que ele era um homem forte, agora está decaindo, não tem nem forças. O nome dele é Severino Mendes da Silva. Eu gostaria que o senhor me revelasse alguma coisa sobre esse homem.
0: Meu irmão, quem revela é o Espírito Santo de Deus, tá? O pastor é só um instrumento à obra. Amém, filhinho? Mas deixa eu falar uma coisa importante para o senhor aí. Quando você faz, eu não sei se o senhor faz aí. Isso aqui vai servir para todos que estão ouvindo o programa também, ó. Quando você pega, você vai acender uma churrasqueira. É. Porque você pega ali a brasa da churrasqueira, tá? A churrasqueira tá naquela brasa bem brasa mesmo, né? Aí você pega aquela brasa e tira da churrasqueira e afasta ela, o que que acontece com aquela brasa? Hã? A tendência dela é apagar. Assim também é aqueles que estão caminhando para Jesus. Por isso a importância de estar sempre ouvindo o programa, a palavra, fazer propósito. Meu irmão, minha irmã, é importante que nós tenhamos sempre em propósito, estejamos sempre com propósito a Deus. Por quê? Porque se nós deixar o mundo a invadir, nós abraçarmos as portas largas, sabe o que, que acontece? Acontece isso aqui, ó. O que está acontecendo na vida desse vaso. Porque uma coisa é o carinho, uma coisa é é a amizade, é aquela pessoa que você sempre estava ali, né? Mas outra coisa é o que o mal acha disso. Ó, o mal, ele não está preocupado se ela vai sofrer, se você tem amizade, se tem o que comer, se tem que pagar a conta. A função do maligno é matar, roubar e destruir. Isso aqui é porque ele deu lugar para o mal. Ele abriu espaço para o maligno. Falta de quê? Da presença, de ouvir a palavra. Não sendo uma pessoa religiosa, que é Deus não está à procura de religioso, não. Deus não está à procura de religioso, tá? É isso aqui, ó. Viu? Pastor, ouça fora do ar. Ouça fora do ar. Vou ouvir fora do ar. Vou ouvir fora do ar. Deixa eu ver um fora do ar, dois fora do ar, três agora fora do ar. Eita glória. Pastor, estou escutando o programa. Bora. Estamos escutando o programa. Vamos lá.
3: Eu tive um sonho, né? Que eu estava banhando uma criança. Eu acho que era uma criança. Eu só vi a costinha dela, né?
0: Ah.
3: E parece que eu tava jogando água assim nas costinhas dela. Uma criança branquinha. E me acordei, eu não sei.
0: Irmã, sabe o que acontece aí? A criança que tava banhando. Você tava banhando só as costas da criança? Mas você aqui, ó, presta atenção. Aumenta o volume aí, porque quem revela é Deus, tá? O Espírito de Deus, ó. A senhora precisa nascer de novo. Mas teve a Bíblia cita que tem um homem que disse assim, mas como assim? Né? Como assim nascer de novo? Né? Como é que eu vou, eu vou voltar pro ventre da minha mãe? Né? Não, minha irmã, ó. Quando você mergulhar na presença, quando você tiver o projeto, a obra que Deus tem contigo, quando você entender, ó, a partir do momento que você começar a andar conforme a palavra de Deus está dizendo, a senhora nascerá de novo, ó, filhinha, o diabo, o que ele mais faz contigo é te fazer cair, principalmente na tua vida amorosa. Nem te conheço. Nem mora aí. Hã? Não sei como é que você vive aí. Mas o que o mal mais faz é criar laços para ti. Porque a maioria dos homens que vai na tua direção, a maioria olha para você como objeto. É, sabe um objeto que você tem desejo demais de ter? A maioria olha para você assim, ó, objeto, né? Objeto, né? Aí o mal, ele sempre vai querer esse laço, porque sabe que nesse ponto você é frágil. Aí Jesus está dizendo assim, ó, se tu vier caminhar comigo, confiar os teus caminhos a mim, como as Sagradas Escrituras estão dizendo, eu mudarei essa situação. Isso vai ser mudado. Você vai aprender a esperar. Você vai andar de cabeça erguida na minha presença. E o novo, inclusive, nessa área, vai acontecer. Vai acontecer. Porque Deus não tem algo para ti, mulher, que seja algo só passageiro. É? Refrigério, passageiro não. Você não estava jogando água nas costas da criança. Não é algo passageiro, não. Ah, hoje eu tô do jeito, tá muito difícil, eu vou para Jesus e tira aquele alívio, aí daqui a pouco eu tô no mundo. Não. Ei. Deus não tem nada disso aí, não, pra você não. Ele tem algo contigo, ó, é daqui a eternidade. Quando eu olhei para você aqui, a tua foto, quando eu vi tua foto aqui, eu vi você, ó, casada, sendo mãe, e aí, morando com alguém que tem envolvimento com a obra. Alguém que vem da presença de Deus. Ó, Deus não tem, guarda isso aqui, ó. O Senhor não tem casamento e nem relacionamento para ti que não vem da presença dele. Se você ficar aí, ó, buscando quem está no mundo, alguém que te apresenta alguém, Até mesmo a pessoa que você tem com teus olhos, você acha um bom agrado, nenhum desses aí é para ti. Não, Deus não tem ninguém que não venha da presença dele para ti, viu, filha? Hã? Aprendeu? É somente isso, amém? Amém, pastor? Pastor, ó, mais um, dois, ó, eu vou fazer assim. André e Felipe, eu volto já já, viu? Quem, sabe quem eu era? Eita glória! Vamos lá, eu volto já já, viu? Prepara a água aí.
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1: Deus seja louvado. Eu estava ouvindo aqui as mensagens fora do ar. Filhinha que mandou mensagem a respeito do relacionamento. Deixa eu falar algo importante para a senhora, viu, filhinha? DDD 79, final 5946, tá? A respeito, minha irmã, dessa vida que a senhora está tendo aí, tá? Porque quando é de Deus, as coisas do Senhor se encaixam como uma luva em suas mãos, tá? Deus nunca vai botar um pedra de tropeço, ainda mais andando com o Senhor Jesus, ele nunca vai botar pedra. Como que Deus vai enviar alguém pedra de tropeço no seu caminho à vida amorosa? Impossível. Deus não tem prazer nisso. Tá bom, minha irmã? Louvado seja Deus. A senhora entendeu, filhinha? Amém?
2: Bom dia.
1: Bom dia.
2: Pastor Nunes, a paz do Senhor.
1: Diga.
2: Pastor, essa noite eu sonhei com o corredor da minha casa, cheio de máquina e trabalho. E a outra casa do lado tava que nem fosse desocupada e eu tinha que ir lá pra higienizar, porque o banheiro tava com muito mau cheiro de xixi.
1: Ah.
2: E também eu tenho uma bênção para contar.
1: Diga.
2: Como eu sempre venho apresentando, pedindo oração sobre duas vizinhas que eu tenho, tá do lado direito, tá do esquerdo. A do lado direito já foi embora.
1: Eita, foi embora? Eita, aí foi de lascar, hein? Deu você só arrancar daí? É? Filhinha, deixa eu falar uma coisa pra você, tá? Quando nós apresentamos a Deus algo, né? Sabe o que que acontece? Eu abri o programa hoje, aumenta aí o volume, você que tá chegando agora, ó. Eu abri o programa hoje falando, quando nós se separamos, fazemos propósito a Deus, quando nós apresentamos a Ele, confiamos nele, tá? Ele faz o mover. Ele faz o mover. Por quê? A nossa confiança está nele. Não precisa você bater boca, né? Pedir como muitos hipócritas que eu já vi dizendo: mata Deus, faz isso, faz aquilo. Essa oração aí, ela não, Deus ouve, mas não faz nada. Porque ele não tem prazer, porque ele é filho ou filha. Deus tem promessa, obra nessas vidas, mas o mover, ele faz. Por cada situação, ele faz, tá? E isso aí, ó, é, sabe essas máquinas que você viu aí no seu corredor? Você sabe esse grande trabalho é o que Deus está preparando para ti, viu? É o que Deus está preparando para ti, tá? Mas tem que ter no coração que a vontade de Deus é uma. Viu? Tá entendendo, mulher? Ah, pastor, mas minha casa é eu, os filhos, tô na caminhada, o marido tá daquele jeito, ó. Tu não salva o teu marido não te salva. E se ele não entrar na brecha, é ele e Deus. Tá? Triste vai ser quando você olhar de um lado e vê ele do outro lado. Você já ouviu a parábola do rico e o pobre, né? Já? Triste vai ser você olhar e dizer, ó, E eu orava. E eu buscava. Jesus usou seus vasos. Usou pastores, missionários, obreiras. Te deu até sonho. Falado contigo. Mas se tu não quis, Deus não vai invadir. Tá? E uma coisa é certa aí, ó. O que Deus tem contigo, é contigo. Tá? Não é, né? Ó, não depende de marido, óbvio que Deus tem contigo, né? Dos filhos, é Ele, Deus, Jesus e você. Tá, minha irmã? Então permaneça na caminhada com o Senhor. Tá? Porque o melhor está vindo. O melhor está por vir aí para a sua própria vida. Tá bom? Em nome de Jesus, pastor, ouça esse testemunho. Mais um, vamos lá.
3: Pois o Senhor,
1: pastor, vamos
3: Sebastião,
1: ouvir aí.
3: Ah, eu quero deixar um testemunho.
1: Diga, filhinha, o testemunho.
3: Eu comecei a participar do propósito.
1: Ah.
3: E o irmão estava falando que tinha alguém com as pernas inchadas.
1: Sim.
3: Que estava sentindo dores.
1: Aham.
3: E eu estava nesse dia com as minhas pernas, que eu tenho umas varizes.
1: Ah.
3: E as varizes de um...
1: Olha aí, ó. Ouve aí, viu?
3: Elas estavam inchando muito. Eram umas varizinhas fininhas, mas estavam bem cheias, como se tivesse com aqueles bolos. Elas estavam ficando todas cheias, como se tivesse cheia, criando uns bolos.
1: Uh-huh.
3: E já fazia uns dias, pastor, que eu estava sentindo umas furadas nas pernas. Como se alguém estivesse furando minhas pernas com agulha. E as varizes estavam ficando bem grandes e cheias. E de as minhas pernas ficando inchadas. Eu tava assim, sem nem esperar, de repente eu sentia como aquelas furadas, como se fosse furada
1: aí,
3: com uma agulha.
1: Ouve aí!
3: Aí eu peguei e comecei a pegar a água do quando o irmão ora e lavar as pernas. Jogava, despejava água nas minhas pernas. E para honra e glória do Senhor, as pernas parou de doer, eu não senti mais essas furadas.
1: Eita glória!
3: E os vasos estão secando.
1: Eita glória, é para exaltar o Senhor Jesus, é para glorificar o Senhor Jesus Cristo, porque todos os feitos aqui é para honra e glória do Senhor Jesus. Vai dando glória, vai dando glória. Dá tempo para mais um áudio aí? Deixa eu ouvir aqui. Ei, 2 minutos apenas. É, aí complica, viu? Aí complica. Mas vamos orar. Vamos orar, vamos apresentar a Deus. Não dá tempo de eu passar nenhum áudio. Gostaria, mas se eu passar, vai orar embora. Tá? Vamos apresentar a Deus em nome de Jesus.
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1: Senhor meu Deus, soberano e eterno Pai glorioso, mais uma vez, Senhor, diante de Ti, da Tua presença, meu Deus amado, eu me apresento, meu Pai, a Ti, diante do Senhor, meu Pai, para pedir, meu Pai, ao Teu Filho que ouve esse programa, por Tua filha, meu Pai, que acompanha essa programação, no nome do Teu Filho amado, eu peço, meu Pai, que o Senhor venha quebrar toda maldição, meu Pai, na vida do Teu Filho. Quebra, meu Pai, toda aliança maligna. Toda seta, o bandista, tudo aquilo, meu Pai, que não agrada os Teus olhos, no nome de Jesus eu peço por ele. Visita, meu Pai, a saúde da Tua filha, como o Senhor tem feito, meu Pai, o manifesto, na vida, meu Pai, de muitas pessoas, através, meu Pai, desse programa, e todos os feitos, meu Pai, do Senhor aqui, é para exaltar o Senhor Jesus, Por isso eu peço por tua filha que ora comigo agora. Por teu filho, meu pai, que ora comigo agora, dizendo: Deus, visita a minha mente. Visita, meu pai, a minha saúde. Me fortalece, meu pai, coloca na sua presença. No nome de Jesus. Abre, meu pai, as comportas do céu. Em direção, meu pai, daqueles que honram, meu pai, a tua obra. No nome de Jesus, quebra toda aliança maligna. Arranca essa enfermidade. No nome de Jesus, eu peço a ti. Porque sei, meu pai, que o Senhor é o médico dos médicos. O Senhor, meu pai, é o médico dos médicos. E agindo, o Senhor, meu pai, nessa vida. Ninguém impedirá o teu agir, o teu querer. Olha a tua filha, meu pai, tenha misericórdia. Que sofre, meu pai, ataque espiritual, enfermidade. A descendência, meu pai, da tua filha. A promessa do Senhor, meu pai, na terra. No nome de Jesus, visita agora. No nome de Jesus, visita agora, da cabeça à planta dos pés. Meu pai querido, eu peço no nome de Jesus Cristo. Eu apresento ao Senhor esta água agora. Para que o Senhor, meu pai, venha consagrar, meu pai, essa garrafa de água. Que aonde for tocado, meu pai querido, derramado. Que o Senhor, meu pai, venha curar essa pessoa. Venha, meu pai, restaurar a saúde dela agora. Para que venha, meu pai, a ele dar testemunho, meu Senhor da glória. Para exaltar e glorificar o nome santo do Senhor. Assim, meu pai, eu te agradeço. E eu apresento, meu pai, esse sétimo elo na tua presença. Para que o Senhor, meu pai, venha bater o martelo da justiça. E pro, meu pai, da tua filha e do teu filho. Em nome de Jesus eu peço e agradeço, Senhor, em nome de Jesus. Derrama dessa água aí, filhinha, na sua cabeça, onde você está sentindo enfermidade. Essa criança aí, dê para ela tomar, no nome de Jesus, no nome de Jesus Cristo, que a paz e a graça e a misericórdia do Senhor esteja na tua casa e família, para todo sempre. Amém? Dê glória a Deus.
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1: Deus, sara esta nação, porque o teu povo aqui nesta noite clama por esse pecado.

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1: Queremos a tua essência, Pai. Toca-nos.
0: Molda-nos, Senhor. 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

Maria, amigo do raio da fé, com Jesus de Nazaré, vamos caminhando pela fé, com ele, Jesus de Nazaré, povo, povo, povo do raio da fé. Com o Papai do Céu, nós vamos caminhando aqui pela fé. Um abraço bem apertado, bem apertadinho. Eita!

alegria, felicidade, amor, luz, né? Muita paz, muita energia positiva. Andar pela fé, viver pela fé, caminhar na fé, né? Crer que papai criador tá cuidando de você, de mim. Eita glória, eita casa abençoada, viu? Essa casa é abençoada. Um

0: que na fé, porque eu gosto. Eita, Glória, que menina bonita, que menino bonito, né? Esse ser humano abençoado que Papai do Céu mandou aqui pra Terra. É, que maravilha, né? Que maravilha ter você aqui, transmitindo aqui pelo receptor. Exatamente, pelo receptor, né? Essa programação, esse irmão da fé, é Gilberto Leite da Costa. Eita, locutor que todo mundo gosta. Eita, Glória, olha o Maná, olha o Maná. Bom dia, compadre da fé, que tá com o Raidinho ligado. Bom dia, comadre da fé, né? Pelo Raidinho ligado, sintonizado aí nessa programação todos os dias, né? De 7 até 9 horas, de segunda até sexta-feira, né? Eita, Glória! E a gente tem que andar pela fé, né? Já tá vendo aí o rei, o reino de Papai do Céu já, hein? Já sabe da verdade, conhece a verdade, hein? Já recebeu um novo nascimento, é um soldado, é um vaso, é uma nova criatura, não serve a religião, serve a Papai Criador, né? Achou o caminho, achou o caminho da casa. Que casa? Casa do Papai Criador, que fez você e eu. Crê, acredita, conhece, come pão, quer pão, nem só de pão viverá o homem, mas é de parar, ouvir, comer pão, maná, que é o Pai Criador falando com o filho, com a filha, né? Deixar papai trabalhar na ansiedade, né? É, na ansiedade, trabalhar na alma, na afeição da alma, pensamento, né? É, a mente, o sentimento, o ego, o desejo, a vontade, chamar papai, dizer, papai, trabalha aqui na minha alma, trabalha aqui na minha carne, portanto, nenhuma condenação há para os que estão em Cristo Jesus, que não anda segundo a carne, mas segundo o Espírito. Portanto, não há nenhuma condenação para os que estão em Cristo Jesus. Eita, Glória! Isso é benção, isso é benção! Nós estamos aqui no planeta Terra. Cadê a água da fonte da vida? Já sabe aonde achar, hein? Já é mesmo, né? É. E o cântaro, né? E o poço, hein? Vai pegar água lá, eu e você, tu e eu. Eita, Glória! O poço que papai deu, o pai Abraão, né? O pai Abraão. É verdade, é verdade! Aí também deu o poço, né? Pra beber água, os gados, as ovelhas, né? É, Isaac, Jacó, né? Mas o papai, o filho do papai, o verbo que se fez carne, sabia que você ia lá no poço. Ele sabe até a hora que você vai, o caminho, tudo, o percurso. Ele conhece você, conhece eu, conhece nós. E ele chegou lá, fez um pedido, né? Ele fala comigo, fala com você. Ei, me dê água aí. Aí você toma um susto, né? Como é que é? Samaritano? judeu falando com samaritano? Como é que é isso? Aí ele conversou com aquela menininha, aquela ovelhinha. Você sabe que você é uma ovelha, não é para ser bode, é uma ovelha. Não é para ser criatura, é para ser filho, hein? Exatamente. Ele fez o plano da salvação e da libertação. O Espírito Santo está aqui. O Espírito Santo está aqui. Eita glória, essa casa está abençoada, viu? É, essa menina todos os dias liga o radinho, aumenta o volume do rádio, fica ouvindo. E papai, ela é tão bonitinha, papai. Veja o jeitinho dela na cozinha, na casa. Às vezes ela fica nervosa.
1: Eu não acredito. Ela fica nervosa mesmo?
0: Ah, fica. As lutas do dia a dia, preocupação, né? Com os filhos, com o maridão e com as filhas, escola, trabalho, fazer aqueles pagamentos. Aí vem aquela ansiedade, aquela vontade, aquele desejo, né? Tanta luta, tanta batalha. Mas ela é bonitinha de Jesus.
1: Pia, pia, pia!
0: Ela fazendo café, cuidando do marido, cuidando dos filhos, né? Papai conhece você, conhece a sua casa, viu? Ele cuida de você de uma forma especial. Eita glória! Ele vê você. Ele só não vê tu,
1: eu,
0: você, nós quando ele não quer. Mas ele vê nós tudo. Eita glória, né? Isso aí é o nosso Pai Criador, viu? É, o Pai Criador. Ele tá aqui nesse lar, nessa casa abençoada de Jesus Cristo, viu? É, ele tá aqui cuidando do seu lar, cuidando do seu casamento, viu? Amém? Eita glória! E ele tem um projeto muito lindo na sua vida, viu, mulher? É, a mulher que tá escutando a programação do radinho, às vezes ela tá tão preocupada, né? É, exatamente. E o maridão aí, o maridão aí, eita glória! Bom dia, meu irmão, meu amigo, que tem o prazer de ficar deitadinho no sofá, né? Escutando a programação com Gilberto Leite da Costa. Ei, meu irmão, eu quero dizer um negócio pra você. Ei, meu nome é bonito, viu, amigo? É, amigo do rádio. Pia, pia, pia, como ele é bonitinho, deitado no sofá, pensando na vida.
1: Ele tá preocupado, pai, ele tá preocupado. Cuide dele aí, cuide.
0: Pai tá cuidando de você, homem, né? A preocupação. Eu vou dizer a você o que o Espírito Santo está revelando para o cidadão que está deitadinho no sofá, né, ouvindo essa programação. Está preocupado com tanto pagamento, aluguel, água, energia, feira, né, é, pagamento de internet. A gasolina que coloca no carro, na moto, é uma preocupação. Mas ele está ouvindo aqui a programação do rádio. Olha, Deus está cuidando de você, viu? Amém? Quantos medos você tem e você está deitadinho no sofá pensando aí na sua vida? Esse percurso que você faz, que vai do seu lado, o trabalho, trânsito, né? tantos homens sanguinários, perversos. Ô, Glória, quando você estiver pensando, amigo, ouvinte do rádio, e você que está deitado no sofá e ligou na programação, está deitadinho, olha, fala a palavra Glória a Deus. Amém? Isso é uma luz, é uma dinamite no mundo espiritual, viu? E você vai passando. Você vai passando. Libera aí essa palavra aí quando você puder, né? Glória a Deus. Olha, é uma dinamite, viu? Amém? Glória a Deus. Aleluia. É uma dinamite. Amém? Glória a Deus. Aí a luz, aí você vai passando. Por quê? Porque tem vários anjos caídos, né? Querendo parar você, parar eu, né? Amém? Glória a Deus. Olha, chegando mais um aqui. Eita, glória! É, tem uma pessoa escutando nós, né? Ouvindo a programação. E tá preocupado, né? Tá pensando agora nesse exato momento. Ai, meu Deus, olha aí a sua preocupação. Ai, meu Jesus. Meu Deus. O gás tá desse jeito. Como é que eu vou comprar o gás, hein? Como é que eu vou comprar o gás? Como é que eu vou pagar esse gás? Perguntando. Aí. Eita, glória a Deus. Amém. Mas Jesus já providenciou, né? Já providenciou, já. É, viu? Eita, glória a Deus. Eita. O dono da vida é o nosso Pai Criador, viu? É o nosso Pai Criador, viu? Ele quem é o dono da vida, viu? Eita, glória! Aleluia! Aleluia! Eita, Jesus! Aleluia, aleluia, aleluia! Bora! O Espírito Santo, você sabe o que é uma preocupação? Uma preocupação de um pai de família, da mãe de família, né, Espírito Santo? A preocupação e o pensamento. É, pensamento. Papai, como é que vai ser a minha feira? Você diz desse jeito. É, o homem da casa é a mulher da casa. Tá ouvindo o programa? Vocês dois estão assim tão preocupados. Tanta luta. Papai, o nosso alimento. Desse jeito. Tanto ele como ela. Aí tá aqui com o rádio ligado nessa programação. Eita, glória! Mas o anjo do Senhor, o anjo do Senhor tá com você. Tá com você. É coisa ruim essa preocupação, né? Olha, o Espírito Santo mandou dizer aqui, amado, assim: os hebreus estavam no deserto, caro amigo e amigo ouvinte do rádio, que você está passando por isso aí, essa preocupação. Como é que vai ser a feira desse mês? Desse jeito. Vocês têm conversado, falado. E agora, meu amor? De onde é que eu vou tirar para comprar feira? Desse jeito. mas está com o rádio ligado ouvindo essa programação. Deus, escuta aí. Vamos fazer primeiro o que o Espírito Santo está aqui, amado, amada. Você que está dizendo, papai, conversa comigo, fala comigo, pronto. Aí papai já me orientou assim, vamos aqui para a palavra, bora. Os hebreus estavam no deserto, cada um tinha sua tenda, sua casa, deserto. Cadê a água? Cadê o pão? Hein? Aí o hebreu saía, né? E ele via saindo da tenda o deserto. E ele viu o maná. Aí o pai dele chegou para ele, ou para ela, da hebreia, o hebreu, a hebreia, filho, filha, tá vendo o maná? Aí o filho, a filha dizia, tô vendo. Agora é o seguinte, você não vai pegar muita coisa, você só vai pegar o necessário. Mas por que, pai? O filho ou a filha pergunta pro pai, por que é que eu não pego uma ruma? Aí eu faço assim, reserva. É porque eu já providenciei para o amanhã. Você só pegue o necessário. Ok? Agora você só pegue o necessário, viu? Porque papai cuida de você, de mim, de nós que estamos aqui. Eita glória! Você já pode ver? Voltando lá pro homem e pra mulher. O marido e a mulher que tá ouvindo essa programação e diz assim, como é que eu vou fazer a compra da minha feira, marido? É, mulher, as coisas tá bem complicada, né? Mas o anjo do Senhor, você crê? O anjo do Senhor, olha, o anjo do Senhor, isso é para quem crê. Se você crê, você tá nessa situação, o marido e a mulher não tem o dinheiro para fazer a feira, estão pensativos, preocupados, porque conhecem o que está lá no armário, bem pouquinho, né? Mas o anjo do Senhor sabe o seu endereço, a sua casa, e o anjo do Senhor já trouxe a sua providência. Veja pelos olhos da fé, o armário com as portas abertas, viu? E a geladeira aberta, veja aí pela fé. O anjo colocando aí o que você precisa aí para 30 dias aí no armário. Você, é você que está com o rádio ligado. Amém? Glória a Deus, eita glória. Aleluia. E a pessoa que está passando uma luta, que não tem o dinheirinho para comprar o gás. É, se colocar a mão no bolso, coloca a mão no bolso, mas não tem o dinheiro para comprar o gás, o cartão está sem crédito, não tem aquele papel, aquela cardeneta de comprar fiado na bodega, na mercearia, no supermercado. E agora? E agora? Hein? Ei, papai conhece você, viu? É, você tá com o rádio ligado. Hein? Glória a Deus, mas você tem fé? Fé. Você tem fé? ou é daquele que diz, ou é daquele que diz assim, vá trabalhar que Deus não manda do céu não. Quem diz isso é doido. Todo mundo precisa trabalhar, todo mundo precisa caminhar, todo mundo precisa andar e pela fé ver o milagre. Amém? Vamos lá? Você que está sem um gás, a mão desse jeito assim em cima do fogão, olha. Eita glória, papai. Papai, eu estou passando por essa luta, papai. Não estou com crédito, com dinheiro, com cartão. Nem está compartilhado esse gás, pai. Mas eu estou aqui pela fé, com a mãozinha, olha, em cima do fogão. Aqui nesse caso aqui, tem alimento, mas o gás acabou e não tem como eu comprar. Estou sem o dinheiro. Estou sem o cartão de crédito. Né? Então, chega aqui, Jesus, faz aqui um milagre, faz um milagre aqui, Jesus. E você assim, desse jeito assim, ó, orando, em cima do fogão. Eita glória, isso é um ato de fé, hein? Amém? Glória a Deus. A buzina do carro. Eita glória. Tem um carro buzinando aí. É na sua casa. Bom dia. Escuta aí. Amado ou amada, Bora trabalhar, vamos. Já ganhou o dinheiro do gás. Já ganhou o dia. Viu? Porque Papai do Céu viu as suas palavras. Você pode dizer assim, mas eu não falei nada. Eu não conversei nada. Mas você conversa no pensamento. O seu pensamento estava falando. Sem entender, sem compreender. Você está entendendo o seu pensamento? Aí papai disse, olha o pensamento dela, filho. Ela está falando comigo, ele está falando comigo. Mas ele pensa que ela e ele não estão falando. Eu vou ajudar esse meu filho. Eu vou ajudar essa minha filha que está passando por isso. As portas se fecharam. Não tem aquela economia, tá precisando do fogo, lá no fogão, fazer o café da manhã, o almoço, a janta. É pai de família, é mãe de família. Papai do Céu tá conversando com você, falando com você, viu? Agora você tire momentos para conversar com ele também, viu? E aqui é um ato de fé. Aqui é uma ação de fé. Hein? Você foi lá? Orou? Conversou? Eita, glória a Deus! Aleluia, aleluia! Né? Deus manda. Viu? Deus manda a providência. Viu? Eita, glória! Se você crê, você receba aí essa vida. Vitória, em nome de Jesus, a casa, bom dia, mulher de Deus, peraí, bom dia, mulher de Deus, bom dia, né, bom dia, homem de Deus, bom dia, eita glória, é bom demais dar bom dia, amém, glória a Deus. Que mais, Espírito Santo, amigo do rádio, é bom demais ter você aí do outro lado aí, viu, ouvindo essa programação abençoada. Eu passei por isso, eu vou contar minha história, ouvinte do Rádio da Fé. Eu nunca tinha passado, não. Né? Não tinha passado, não. Aí um dia, era um dia de sábado. Aí eu estava no templo. Escuta aí essa minha história. Aí eu estava no último banco, lá escorado assim na parede. Aí a irmã estava pregando a palavra. Faça a minha obra. Eu digo, eu estou ouvindo. Mas a irmã pregando lá no altar da igreja, lá o templo, e eu dizendo, Jesus, eu estou ouvindo. Jesus, eu nunca passei por isso. Jesus, estou aqui ouvindo a palavra. O Senhor está dizendo, faça o meu trabalho, faça a minha obra. Ei, Jesus, para ir fazer a obra do Senhor com a reserva dentro de casa é bom, viu, papai? É bom demais, pai, é bom demais. Mas eu pensando, e tava falando, eu sabia que eu tava falando com ele. Sabe, amigo do Rádio da Fé e amiga do Rádio da Fé. Aí a irmã lá, faça a minha obra, eu sou contigo. Eu disse, Jesus, nunca faltou nada para mim. Mas segunda-feira, não vai ter nada lá em casa. E agora, como é que vai ser? Eu tomar banho, trocar de roupa, pegar o equipamento, ir para uma feira, ir para uma praça, para uma avenida, pregar a tua palavra, com a alma triste, angustiado, sem nada, Jesus. Preocupado com a energia, preocupado com a internet, preocupado com gás. Tava, irmão, desse jeito. Preocupado com a feira, porque não vai ter, Jesus. Tá bem pouquinho lá o negócio. E agora, será que eu vou? Será que eu não vou? E aquele negócio, e a varoa lá, faça a minha obra. Eu digo, rapaz, como é que vai ser? E a mulher, a esposa, hein? O barco vai virar, as ondas estão violentas, nós vamos se afogar no mar, e agora vou morrer. É, mas eu escutei a voz de papai. Saia do mar. Aí saiu, andando, alegre, feliz, por cima de batalhas, de lutas, de guerra, provação, tribulação, vencendo. Mas de repente, tira a visão do pai, do pastor, e começa a descer nas águas. Começa a descer no mar de água da vida. Aí vem problema, dificuldade, que qualquer um pode passar. E papai olhando para mim, para você que está nessa situação. Aí ele pega pela mão, aí vai, sobe. Eita, glória! Agora você tá vendo papai, tá? Papai, Criador, você está vendo ele ali através, lá em Pedro, lá, era o Verbo que se fez carne, o Filho e o Pai e o Filho em Cristo. Aí levantou Pedro e disse, homem de pouca fé, pescador, esqueceu até de crer. Sabe nadar, até esqueceu de nadar, Pedro. Eu te chamei, né? Eu te chamei. Eu te escolhi, Pedro. Né? Você vai andar comigo por cima das águas. Né? Aí você... terminou lá, né, a palavra, a mensagem. Aí eu saí para casa. Jesus, tem que fazer a tua obra. E o meu amor? E a minha esposa? Né? Como é que vai ser? Desse jeito, eu conversando com ele. Aí eu andando, caminhando para minha casinha, sabendo da realidade. Mas papai disse: ei, guerreiro, vaso, ovelha, soldado, igreja, noiva, filho, faça a minha obra. Paim, é o seguinte, fazer eu faço, mas eu tô triste. Tá triste por quê? É porque segunda-feira não vai ter nada. Aí saí sabendo que tem reserva, né? Tudo em dia, tudo é bom demais. Agora sabendo da realidade que não tem nada em casa, aí o Senhor disse assim: faça a minha obra. Será que eu vou, papai? Como é que vai ser a minha providência? E a minha esposa? E o meu lar? Como é que fica? Preocupação, né? De repente, eu vejo um carro, um homem e uma mulher com a feira. Cheguei dentro de casa, o armário, com as portas abertas, gaveta aberta, geladeira aberta, tudo cheio. Aleluia. Ei, só não é o dinheiro do salário não, viu? Não é só o dinheiro da aposentadoria não, viu? Você confia em quem? Assim diz o Senhor, teu Pai, para você que você tá ligado nessa programação. Eu passei por isso. Viu? A história do gás foi uma pessoa que eu conheço. E ele chegou para mim e contou para mim. Eu estava tão preocupado, Gilberto, com o gás. Eu disse: foi mesmo? Ele disse: foi. Sim. E aí? Aí eu fui orar em cima do fogão. Eu disse: você orou em cima do fogão? Orei de madrugada. Aí o amigo lá dizendo: ei, agora você tá doido, é? Em vez de estar dormindo, você tá com as mãos em cima do fogão orando? Vai dormir, rapaz. Esses irmãos crentes chegam aqui e ficam falando aí. Aí agora você endoidou, agora pirou agora. Aí eles não tinham dinheiro para comprar o gás. Aí ele foi lá para frente do fogão. Aí ficou orando. Aí ele contou a mim. Ele falou para mim. Aí de manhã bem cedinho chegou um irmão apitando lá. Pi, pi, pi, pi, pi, pi, pi. Deus mandou eu vir aqui pra chamar, convidar você pro trabalho. E essa pessoa contando a história a mim. Aí ele foi trabalhar, comprou o gás e comprou o alimento. Aí eu disse, olha aí o ato de fé. O ato de fé, viu? Deus fala, Deus fala, Deus está falando, viu? Amém? Ô glória, amém! Deus está aqui, né? Papai do céu está aqui nesse lugar, viu? Eita glória, o que é que a gente faz agora, Pai? Hein? O que é que a gente fala agora? O que é que a gente faz agora? Bom dia, bom dia, bom dia, com alegria. É? Eita glória. Um verdadeiro adorador, vamos escutar? Vamos. Vamos adorar o Pai em espírito e em verdade? Aí eu voto já, né? Vamos adorar. Adorar o Senhor aqui, nesse casamento, nessa casa, nessa família, para quem está sintonizado, ligado nesta programação. Abençoado. Ei, tá cheio de anjos de Deus aqui nessa casa, viu? Nesse lar.

0: Bom dia com alegria, comunicando com você, esse irmão da fé, Gilberto Leite da Costa. Todo mundo ouve, todo mundo gosta. Eita, glória, rimou. Eu vou fazer um intervalo. Aí você do rádio que está nos acompanhando, o Espírito Santo mandou eu falar duas coisas. Aí quando eu voltar do intervalo, aí eu já sei o que foi que o Espírito Santo mandou falar para você escutar e ouvir. E Papai do Céu vai falar tremendamente, continuar falando com você tremendamente. Vamos lá, eu volto já.
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Eita, Glória, de volta na programação aqui, esse irmão em Cristo, Gilberto Leite da Costa. Todo mundo ouve, todo mundo gosta, ligado nesta programação abençoada. Radinho abençoado, viu, meu querido, minha querida? E obrigado aí por estar nos acompanhando na programação. O Espírito Santo mandou falar duas coisas, eu vou falar. Porque aconteceu comigo, né? Eita, glória!

Eu amo esse trabalho. Que negócio é esse, papai? A gente quer fazer para o Senhor, para as almas ouvir a tua palavra, e é uma dificuldade danada, misericórdia. Aí eu cheguei para minha mãe, aí eu disse: mamãe, eu só vou ficar esse mês no rádio, naquele mistério. Aí ela disse: é o quê? Eu digo: é. Aquele cantinho lá de Deus com você? Eu digo: é, aquele cantinho. Mas por quê? Eu digo: mamãe, é o seguinte, é porque não vai ter o dinheiro para pagar a internet. Não vai. Aí não tem como se comunicar desse jeito. Ela disse: não, não, eu pago. Eu digo: a senhora vai pagar a internet? Vou pagar. Eu digo: olha, mamãe, eu posso confiar? Aí ela disse: pode, olha, se eu não pagar, aí eu vou fazer uma dívida. E se eu parar, aí eu estou em dias. Não, pode fazer, que o outro mês, Deus já providenciou, não pare não. Eu digo: oi. Tá falando sério, mamãe? Ela disse: tô, menino, deixa ser besta. Vai fazer pra Deus? E até hoje. Ei, você não para não, rapaz. Deus cuida de você, mano. Ai, meu Deus. Ai, meu Jesus. Que foi? Eu tô tão preocupado. É tanta luta, é tanta coisa. Plantando a sementinha. Olhando pro rei, tô vendo a hora parar com o evangelismo. Eu amo tanto o evangelismo. Para não, rapaz. Viu? Papai do céu pegou você, levantou das águas do mar e você vai andar com ele porque você saiu do barco. Exatamente. Saí do barco porque ele me chamou, né? Aí eu confiei nele. Aí eu pescava, eu vendia, tinha comércio, confiava no barco, confiava na pescaria. Rapaz, não é que ele me chamou? E pelo nome. E eu inventei de sair do barco. Mas quem fez o barco foi o homem. É mesmo, é mesmo. Quem fez as águas do mar foi o seu pai. E chamou você para andar com ele por cima das águas. Aí você anda na sua cidade, nas BR, nas avenidas, nas capitais, nas cidades, aí pensa que não tem água. É luta, meu irmão, é dificuldade, é problema. Mas só que você vai andar por cima do problema, da dificuldade, da prova, das angústias, e você vai ver milagre, porque o pastor gosta de andar com você, conhece você, chamou você, escolheu você para falar a palavra dele. E ele vai mandar. Amém! Vamos lá. Vamos lá. A segunda coisa que o Espírito Santo mandou dizer foi essa. Eu estava orando, aí eu disse: Jesus, estou precisando pagar uma conta. Aí o Senhor me mostrou uma coisa, que é aquele lugar acolá. Eu desse jeito na oração. E o Senhor quer eu lá colar? Como é que é isso? Hein?

Eu vou fazer um negócio com o senhor. O senhor sabe o que é que eu estou passando. O senhor sabe. Aquele irmão. Sim, aí eu disse o nome dele. Manda aquele irmão lá em casa. Manda. Aí eu estou com aquele papel para pagar. Eu só tenho o Senhor. Eita glória! Eita glória! Dá vontade de chorar, viu? Eita glória! Hein? Sem saída, tudo trancado, tudo fechado. Da onde é que vem? Da onde é que vem? E agora, Jesus? Aí eu conversei, falei, conversei com o papai. Foi! Era dentro dos matos, no monte. Aí no dia seguinte, após não chegou aquele irmão, Gilberto, Jesus mandou eu aqui. Foi! Foi! Olha. Tá aqui um dinheirinho para você. Aí eu chorei, irmão. Irmão, eu chorei, irmão. Ele ficou olhando para mim, as lágrimas desceu. Aí eu disse: irmão, você não sabe não. Que é? Eu contei o dinheiro. Aí o dinheiro era o valor do papel da conta, meu. Aí eu disse: irmão, ontem eu tava lá dentro dos matos ali conversando com o papai. E eu falei o seu nome. Porque ele me mostrou um lugar acolá que eu não queria ir, sabe? Certo? Eu não queria ir, não. Aí eu queria aquele outro lugar que eu pedi para ele abrir a porta lá, ele já estava abrindo. Mas lá para aquele lugar que ele me mostrou, eu não queria ir, não. Aí eu falei no teu nome, se você viesse com o valor de uma conta que eu tenho para pagar, aí era a confirmação que eu podia ir para aquele lugar. Rapaz, você trouxe o dinheiro do valor da conta, meu. E disse: vixe, ô Pai Poderoso. Aí o irmão se alegrou na presença do Pai Criador, né? E Deus, o Criador, cuida de você, cuida de mim, cuida de nós, amado. Ele mandou eu falar isso aqui. Amém. Glória a Deus. Viu? Amém. Ah, pois é, estamos aqui fazendo para Jesus de Nazaré, só na fé. Pronto, Espírito Santo, vamos aqui?

missão, né? Abençoada. Comunicando aqui no receptor, né? Interligados a MFM Web Rádio, esse irmão em Cristo, Gilberto Leite da Costa. Eita glória! Ei, mulher! Ei, mulher! Assim diz o Senhor. Viu? Coisa linda de Jesus. Escuta aí, mulher. Você tem chorado, viu? É, o Espírito Santo mandou falar aqui no rádio. Você tá ligado aí no rádio. Aí você chora. No seu lar, na sua casa. Glória a Deus. Escuta aqui. Tem uma bebedeira, né? Muitos homens bebendo, som ligado, alto, e você tem coração assim partido, não quer brigar, não quer falar, não quer discutir, né? Aqueles amigos lá do seu marido, né? Você fica fazendo lá, tira gosto, e você não gosta daquela aí, dessa situação que você está enfrentando. Mas assim diz o Senhor a você. Não é com você, não é? É com você. Você sabe. Olha, anjos com espada de ouro e de fogo, 4,5 metros de altura. É luz, viu? É luz, viu? Ei, dê glória a Deus. Quando você dá glória a Deus, é uma luz tremenda. Tremenda. Não tem capeta, anjo que segura. Viu? Amém? Você que está ouvindo essa programação, libere essa palavra. Glória a Deus. Não precisa chamar a atenção de ninguém, não. É uma dinamite no mundo espiritual que é capeta, menino, voando, queimando. É, armadilhas, arma do inimigo. Neutraliza tudo, meu. Neutraliza tudo. Viu? Amém? Exatamente. Você recebeu aí, você recebe, mulher, né? E esse reino aqui, esse reino, né? Esse reino invisível aqui. Assim, fixamos os olhos, né? Não aquilo que se vê, mas no que não se vê. Pois o que se vê é transitório, mas o que não se vê é eterno. Eita glória a Deus, papai. Eita glória. Ô palavra. Glória a Deus. Né? Glória a Deus. A passagem aqui, no livro aqui, de Coríntios, né? O que se vê, né? E a gente deve entender muito bem, visível, o que se vê. Invisível é o que não se vê, transitório, é eterno, viu? Aqui, ó, o visível é o que chamamos reino, matéria, físico, né? E visível aos olhos físicos. Esse reino pode ser bem vivenciado por meio de nossos 5 sentidos naturais. Vamos ver aqui: paladar, tato, audição, visão e o olfato. O invisível
é outro reino, assim como o reino visível também pode ser experimentado por meio dos cinco sentidos. Os cinco sentidos de nosso corpo físico não interagem com o reino visível, mas nós temos cinco sentidos, certo? Espirituais, que interagem com esse reino. Aí Paulo aqui refere-se quando escreve, né, sobre o que se vê, reino físico. E o que não se vê? Aí é o reino espiritual, né? Então temos o eterno e temos o transitório. E Deus existia no céu e no espírito, né? Deus ainda existe, ele está no céu e é espírito. Quando Paulo aqui escreve sobre o transitório, ele vai se refere ao reino físico que começou lá em Gênesis, né? E continua até ser substituído pela nova terra que está lá em Apocalipse 23. Quando o anjo, né, aparece no reino físico, né, muitos afirmam que o reino espiritual, ele é tão real quanto reino físico. De fato. A verdade é que o reino espiritual é muito mais real do que o reino físico, né? Se você morresse nesse instante, né, passaria imediatamente a habitar no reino espiritual. Você está com um batimento cardíaco, né, e passa a existir aqui nesse reino espiritual. Alguns passam a vida inteira negando a existência do reino espiritual, né? Mas nós somos peregrinos aqui, viu? Aí, quando o anjo aparece aqui no reino físico e as pessoas pensam que o anjo veio do céu, é verdade que os anjos do Senhor moram lá no céu com o Pai Criador, mas também estão na nossa volta, na terra, no reino invisível. Aí aconteceu aqui com o profeta Eliseu, né? E seu servo. Às vezes, ele se manifesta no reino visível para transmitir o quê? Uma mensagem. Depois, eles voltam ao reino invisível, como aconteceu lá com Balaão, né? E algumas vezes essas transmissões da mensagem podem levar muito tempo, implicar muitas lutas das quais não estamos assim totalmente cientes. Vamos dar um exemplo aqui. O anjo Miguel, Gabriel, tiveram de lutar junto contra o reino da Pérsia, né? Possivelmente aqui, ó, um espírito maligno, regional, para finalmente conseguir
após 21 dias de batalha travada na linha inimiga, entregar uma mensagem ao profeta Daniel, né? Glória a Deus, aleluia, glória a Deus, eita glória, oh glória a Deus. Conheço um homem em Cristo que há 14 anos foi arrebatado ao terceiro céu. Se foi no corpo ou fora do corpo, não sei. Deus o sabe. Eis que esse homem, se no corpo ou fora do corpo, não sei. Mas Deus sabe. Foi arrebatado ao paraíso e viu coisas indivisíveis. Coisas que o homem não é permitido falar. Esse pão aqui, ó. O maná, que é a palavra. Papai do céu, alimentando você e eu, ouvinte da palavra, né? Como é dito aqui, ao terceiro céu é citado uma única vez, sem nenhuma descrição, né? Terceiro céu deve ser algo profundo pelo fato de ser indescritível, incomum, no sentido de ter ocorrido uma vez em 14 anos. Embora tenhamos acesso ao reino do céu e às experiências celestiais, segundo o apóstolo Paulo, ao terceiro céu é algo distinto. Aí eu e você, nós temos que confiar aqui, ó, na palavra, né? Na palavra. Ordenou o rei: descubra onde ele está para que eu mande capturá-lo. Quando lhe informaram que o profeta estava em Dotã, ele enviou para lá uma grande tropa com cavalos e carros de guerra. Eles chegaram de noite, cercaram a cidade. O servo do homem de Deus se levantou bem cedo, pela manhã. Quando saía, viu uma tropa com cavalos e carros de guerra. Havia cercado a cidade. Então ele exclamou: ah, meu senhor, o que faremos? O profeta respondeu: não tenha medo. Aqueles que estão conosco são mais numerosos do que eles. E Eliseu orou: Senhor, abra os olhos dele para que veja. Então o Senhor abriu os olhos do rapaz, que olhou e viu as colinas cheias de cavalos e carros de fogo ao redor de Eliseu. Eita glória! E aqui tem anjos aqui comigo. Eita glória! Anjos aqui com você. Se você crê, né? Aí você pega a visão, pega a fé, pega a palavra e dá tudo certo, né? A história aqui do profeta Eliseu. Ele foi cercado aqui pela força inimiga durante a noite. Quantos inimigos tem? Quer cercar você, quer cercar eu, e você nem percebe. Quantos? Quantos inimigos chega para você, aí você não entende. É, você que está ouvindo aí, escute aqui. Amigo, mora tomar uma meiota.
Amigo, vamos tomar uma garrafa de cachaça. Para você, é normal. É natural. Mas é o mal. É o adversário. É o inimigo. Judiando, maltratando com você. Mas Deus, o Criador, Ele está libertando você, porque conhece o seu coração. Você tem falado com Deus, sem abrir a boca, só no coração, no pensamento. Ele escutou: eu não aguento mais essa minha situação. Eu quero largar isso aqui, não é? Você não diz no seu pensamento: eu já não estou mais aguentando. Então é isso. Tem anjos poderosos queimando toda a artimanha de Satanás para tirar essa escravidão. Porque só quem liberta é ele. Quando esse servo aqui de Eliseu despertou, percebeu que a cidade estava cercada. Aí o que aconteceu? Ele teve medo, né? O profeta Eliseu estava calmo, relaxado, controlado, orientou o servo, né, a não ter medo, informou que havia mais força do lado deles que do lado lá do inimigo, do adversário. Eliseu via isso no reino invisível do Espírito. Eliseu orou para que seu servo também pudesse ver. O servo recebeu essa unção, conseguiu ver o que Eliseu via. Viu? Glória a Deus. Aleluia. Então eu vejo. Eu preciso ver. Eu estou vendo que os anjos de Deus estão agindo. É por isso que eu estou aqui. Papai do céu falou para mim. E está acontecendo. Eu estou aqui pela fé. Eu estou fazendo para Pai, sabendo que Pai está fazendo para o meu irmão, para minha irmã. Eu estou vendo multidões de gente pela fé. Eu estou vendo anjos, 4,5 metros. É a coisa mais linda do mundo. E eu creio que é a espada de ouro e de fogo. Ora, Josué, de madrugada, olhando para Jericó. Eita glória! Imagino eu, ele olhando: como é que eu vou vencer aí essa cidade, pai? Como? O Senhor disse que era nossa. E a cidade é toda protegida pelas muralhas. Como é que nós vamos entrar e essa cidade vai ser nossa? Aí ele contempla um ser indo ao encontro dele. Aí a palavra diz assim, que Josué disse assim. Olhou, viu, disse: o Senhor é dos nossos, ou vem como inimigo adversário? Aí aquele ser, o anjo, disse: Josué, ele viu, ele ouviu
Eu venho como príncipe de Israel. Tu não deves pelejar, a peleja é nossa. Olhe, eu vou dar uma tática de guerra a você. Aí começou a falar com Josué. Você vai arrodear essa cidade aí 7 vezes. Glorificar, gritar, tocar a buzina de chifre de carneiro, os sacerdotes, o meu povo. 7 vezes. Eu vou abrir essa muralha aí. A minha mão vai abrir o caminho para você passar. E a vitória é tua. Josué obedeceu, né? Profeta Eliseu, sabendo que Papai do Céu estava do seu lado, não temia, né? Orou para que Deus fulminasse os inimigos, exatamente, com cegueira. E é que no mesmo instante eles ficaram cegos por toda uma estação. A história aqui vai esclarecer como o reino espiritual revela, né, aqueles capazes de ver nesse reino. Deus se comunica por meio de visões. E ele usa a imagem que conseguimos identificar a fim de transmitir o que está acontecendo no mundo espiritual. Em relação à visão do profeta Eliseu e o servo dele, é difícil dizer se realmente, né? Mas eu creio que a palavra está dizendo, né? Eliseu contemplou cavalos, carro no mundo espiritual, né? Apresentava aí o quê? O poder do Pai Criador que estava disponível, muito bem, para defendê-los, para nós. Anjos, né, de Deus cuidando de mim e de você. Eu digo e eu peço e eu falo, amigo do rádio, eu preciso do meu Pai. Eu tenho que fazer Papai Criador, tudo pelo Filho dele, que é o Verbo que se fez carne, que é meu pastor, que é para ser o seu pastor, meu irmão e minha irmã. Meu irmão e minha irmã, tem algo de Deus para você. Peraí. Não olha para o homem, não. Assim disse Papai do Céu. Não fica olhando para o homem, não. Você tem que olhar, ver Deus através do Verbo que se fez carne. Se você vê o homem, ficar olhando para o homem, não tem como você andar, não tem como você caminhar. Você é para ver o Espírito Santo, andar com o Espírito Santo, conversar com o Espírito Santo. Porque o adversário, o inimigo, ele vai atacar para que você não ande nos caminhos do Criador que fez você. Que quando eu e você morrer, o nosso espírito vai estar, eita glória, no mundo espiritual. Aí para onde nós iremos? Amém? Se nasceu de novo,
é uma nova criatura. É para ter um pastor. É porque você diz assim: eu vejo coisa que me decepciona. É, a gente vê sim. Mas é o homem que faz. Né? É o homem que fez. Ele quem vai pagar pelo que ele fez, pelo que ele faz, cada um de nós. Viu? Deixa eu ver aqui o que é que o Espírito Santo quer falar, quer dizer. Não deixa entrar dentro aquela raiva, aquela tristeza, aquele ódio. Não. Você pode orar por ele, por ela, pela notícia, pelo que fizeram, ou porque você viu, ou porque você soube notícia. Presta atenção. O nosso pastor, o Verbo que se fez carne, você sabe que ele ficou no meio de dois ladrões, dois salteadores, e um foi liberto. Preferiram Barrabás. Aí você se assusta. Você fica assustado. Aonde é que você está? Uau! Admirado, assustado. Como é que pode? Aqui! Olha, o Espírito Santo manda dizer para você. Dentro do templo, o pastor estava lá, e o pastor, o verdadeiro pastor, homem, matéria, carne, lá no templo de Jerusalém. Quem fez o templo de Jerusalém? Quem fez? O homem. Ele não mandou fazer templo. Foi Davi. Deseja a vontade. Deus conheceu a alma de Davi. Diz: Natan, vai ali a Davi. Diga a Davi: eu não vou permitir você erguer um templo, porque você é homem de guerra. Tudo bem, você quer fazer um templo, quer colocar a arca dentro do templo, mas eu não habito dentro de templo, Davi. Tudo bem, você quer, a sua alma está com desejo, com amor, com carinho, está pensando. Você sabe que eu ando no tabernáculo, coluna de nuvem, coluna de fogo. Eu falei para Moisés, eu dei as taubas de pedra a Moisés, Davi, e escrevi com meu dedo. Eu conversava com Moisés. Moisés conversava comigo. Eu me alegro tanto quando você, exatamente você, fala comigo. O Espírito Santo está falando com você, viu? Ele está dizendo que gosta tanto quando você fala com ele, mas você fica perguntando: oxente, será que eu estou falando só? Será que alguém me vê aqui e vai dizer que eu estou louco, que eu estou doido? Mas quantas pessoas confiam num aparelho telefônico feito pelo homem? Porque é matéria, porque é físico, porque está pegando, porque está vendo. A matéria está vendo. Mas quando você fala comigo, pela fé, eu estou lhe vendo. Eu fico tão contente
quando você tira aquele momento que conversa comigo, filho ou filha. Fala comigo. Às vezes você pensa que eu não estou vendo, né? Mas eu vejo. Viu? Os meus olhos estão em todos os lugares. Eu contemplo todos, bons e maus. Amém? Aí o Senhor está dizendo, é para conversar com ele, falar com ele. Aí aqui Daniel teve uma vida de experiência, né? Espirituais, incrível, né? Ele vê aqui o reino invisível. Mas os homens que estavam com ele não compartilharam aqui essa experiência aqui. Daniel, tiveram um pouco tempo atrás uma visão, né? Sobre uma guerra futura e ficara emocionante. Ficou perturbado pela visão durante várias semanas. Um dia, quando ele estava de pé à margem do rio Tigre, Daniel começou a ver no reino espiritual, né? No 20º dia aqui do primeiro mês, estava eu em pé junto à margem de um grande rio, o Tigre. Olhei para cima e diante de mim estava um homem vestido de linho, com um cinto de ouro puríssimo na cintura. Seu corpo era como berilo, rosto como um relâmpago, olhos como tocha acesa, os braços, pernas como reflexo do bronze polido. A sua voz era como o som de uma multidão. Somente eu, Daniel, tive a visão. Os que me acompanhavam nada viram, mas foram tomados de tanto pavor que fugiram, se esconderam. Daniel viu, e os homens, embora não tenha visto, né, sentiram uma presença aqui muito forte, tão forte, que na verdade eles correram, fugiram, se esconderam. Quão incrível é o fato, né? De que eles estavam de pé ao lado de Daniel e um instante, de repente, sentiram um arrebatador. Aí eles fugiram, se esconderam. Da visão, continua Daniel totalmente sozinho. Assim ficou sozinho, olhando para aquela grande visão. Daniel ficou sem força, muito pálido, quase desfaleci. Então eu ouvi falando. Ao ouvi-lo, caí prostrado, rosto em terra, perdi o sentido, e em seguida a mão de alguém tocou em mim e me pôs sobre as minhas mãos e os meus joelhos vacilantes. Ele disse: Daniel, você é muito amado, preste bem atenção ao que eu vou lhe falar. Levante-se, pois eu fui enviado a você. Quando ele me disse isso, pus-me de em pé, tremendo. Daniel conseguiu permanecer diante da visão, né? Mas estava fisicamente devastado.
teria sido interessante observar, né? Ali, Daniel, com um grupo de camaradas, e de repente, ele sai correndo, aterrorizados. Mas Daniel é o único que resiste, mas fica pálido e cair no chão. A seguir, tremendo, ele se levanta, né, com tudo no mundo físico, né? Não há nada visível que se dê sentido a esse acontecimento. Então, Deus está aqui. Deus está aqui com você. Deus está aqui com você e comigo. Ô, glória! O anjo do Senhor está aqui, cuidando de você. Ô, glória! Glória! Eita, glória! Quantos inimigos tem querido, ele quer paralisar, quer matar você. Mas Deus marcou um encontro com você hoje. Você que está aí. Você que não nasceu de novo. Tem anjo? Você que ficou aí até agora, que está aqui. Você comeu pão, servido pelo anjo. Ah, ele está aqui servindo pão a mim, tá? Que eu amo isso aqui. Eu gosto de comer pão. Glória a Deus. Eu vou contar, Espírito Santo. Eu vou falar assim. Obrigado. O Espírito Santo mandou falar. Eu vou falar. Eu fui a um supermercado fazer uma compra. Aí chegando lá, eu comecei a pegar coisa. Coloquei na cesta. Aí o vendedor, né? Lado do balcão. O Espírito Santo mandou contar e eu tô contando porque vai falar com você que tá aí. Aí eu parei. Olhei, escutei, disse assim, desse jeito, só leve o necessário. Aí o vendedor lá do supermercado ficou olhando para mim, aquela minha ação que eu parei. Aí eu disse, ei, guarda isso, guarda isso, guarda isso, guarda isso. Ele disse, o que foi? Ele disse, não, é porque Deus falou comigo aqui. Aí ele ficou assim, é porque ele precisava de escutar aquilo, ouvir aquilo. Aí ele ficou olhando para mim. Aí ele disse, como assim? Deus falou com você. É porque eu vim aqui comprar isso aqui, olha. Aí eu fiquei pedindo, botando isso aqui na cesta. Aí Deus falou comigo aqui, no meu ouvido. E o vendedor ouvindo. Que era para eu levar só o necessário. Que ele já providenciou o amanhã. Pertence a ele. Aí o vendedor olhou para mim, deu uma gargalhada. Aí o Espírito Santo mandou falar para você que você está ouvindo o receptor, o programa, o rádio. Foi. Xiii! Larabaco! Terebecalarabai! Eita glória! O que foi de capeta, de demônio à luz? Caiu por terra.
todo medo, toda ansiedade, toda preocupação. Oh, glória à presença de papai. Sabe o que foi o que o vendedor disse? Deu um sorriso, uma gargalhada disso. Mas foi o melhor que eu escutei hoje aqui dentro do supermercado. Eu disse, foi, amado? Chamei ele amado. Ele disse, foi. Mas, rapaz, que bom essa palavra. Deus providenciou o amanhã. Só pega o necessário. Eu me alegrei com o que eu estou ouvindo. O vendedor dizendo. O açougueiro. Ele disse, olha, eu falei para ele. Eu fiquei assim, querendo pegar várias coisas, como eu peguei, eu pedi a você, né? Aí parei, aí Deus disse, para que essa preocupação? Você pegou o que você queria. Aí ficou olhando para as coisas, aí pegou. Que preocupação é essa, Gilberto Leite da Costa? Tá preocupado com o quê? Volta lá, entrega tudo e fala o que eu quero falar para esse meu filho. Aí o vendedor fez uma pergunta a mim, né? Por que você tá me devolvendo essas coisas que você pediu, não vai levar mais não? Porque ele quer que o estabelecimento venda, né? Quem é que não quer vender, né? Eu disse, porque papai do céu falou para mim, você está preocupado com o que, seu Gilberto Leite da Costa? Se preocupa não, filho. Filha, eu já providenciei tudo. O amanhã me pertence. Amém? Bem, amados, amada do rádio, só tenho que agradecer a Papai do Céu e a você, ao Espírito Santo e o nosso pastor, o Verbo que se fez carne e veio comprar, nos salvar, trazer vida espiritual, salvação, libertação. Vida no Espírito. Amém? Tchau. Fica na programação. Abençoado de Papai do Céu. Porque essa emissora de rádio é de Paim do Céu. Tchau! Tchau!

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0: Santos.
1: Olá família, tô chegando, quarta-feira, hoje 3 de junho, ano 2026, está começando uma edição do nosso Conectados com Deus. Por aqui, o amigo Marcos Santos te faz companhia durante toda a nossa programação. E aí, como estamos de quarta-feira, um meio de semana, quarta-feira maravilhosa, tudo de bom pra você. Se tiver alguém na família fazendo aniversário, manda aqui pra gente cantar parabéns junto com você. Ó, vamos abrir com a nossa seleção musical com muitos louvores, a sua participação através do nosso WhatsApp, através do Instagram, é você que manda aqui no programa Conectados com Deus. Fabrió, a gente abre com essa aqui, ó. Que música, essa música é linda. Aumente o volume aí, ó.

maravilha, salve, salve, juventude, você tá ouvindo aqui o nosso Conectados com Deus. Abrimos muito bem aqui com a nossa cortina musical deste lindo dia. Forte abraço pra você, tá? Que bom estar aqui comigo, Marcos Santos. Seguimos trazendo muita música, muitos louvores pra você adorar o nome do Senhor Jesus. Agora tem essa pra você aqui, ó.

da Síria mandou um grande exército com muitos carros de guerra e cavalos acerca da cidade. Na manhã seguinte, o servo do homem de Deus se levantou bem cedo. Então ele disse: ah, meu senhor, o que faremos contra esse grande exército? Exclamou o servo. Então Eliseu disse: não tenha medo. Aleluia. Então Eliseu disse: ah, senhor,

0: Esse é o nosso Conectados com Deus. Muito bem. Fechando aí a nossa sequência musical. E aí, tá tudo bem? Tudo certinho? Gente, vamos pro intervalo, vamos pro intervalo rapidinho, daqui a pouquinho. Tem muito mais, tem o seu alô, tudo de bom. Eu volto já, já.
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4: Opa, tô de volta, hein?
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4: Ei! Ah, tô com você, ótima quarta pra gente. Tô de volta por aqui. Salve, salve, juventude. Salve, salve, povo de Deus. Vamos aqui, ó, pra mais um bloco do nosso programa Conectados com Deus. Você já viu sua mensagem aqui pra mim? Ainda não? Vai lá agora no nosso WhatsApp, no nosso Instagram, valendo a sua interação comigo aqui, tá? Fique à vontade aí, tá? Você chega pra cá, tá? Chega pra cá. Você que tá aí, ó. Ah, você mesmo, você que tá aí ouvindo a nossa rádio, vem participar do nosso programa, tá bom? Fique à vontade aí, ó. Todo mundo em conexão com Deus, conectados com a palavra, em conectados com Jesus, com o Senhor Jesus e muito mais. Chegando essa pra você que abriu nosso bloco, hein?
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0: sobre a tua vida. 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

0: Opa! Bacana demais, fechando com esse lindo louvor, velho. É bonito demais, né? É lindo, lindo, lindo, lindo. A gente vai aqui, ó, viajando, ouvindo, louvando, bendizendo o nome do Senhor Jesus. Gente, eu tô aqui no WhatsApp, deixa eu dar uma olhadinha, olha... Ah, calma, filho, calma, olha só, deixa eu mandar, a Raquel tá por aqui me fazendo companhia. Ah, Raquel, me salvou, hein, Raquel, quase que eu perdi emprego, Raquel, meu Deus do céu, quase que eu perdi o emprego, Raquel, obrigado, tá?
1: Beleza.
0: Não, velho, você me quebra, meu garotinho, aí você me quebra. Ah, é? Obrigado, minha senhora, obrigado, tá, pelo carinho, obrigado pela oportunidade. A Simone também tá por aqui, a Gisele também tá ouvindo a gente, o Sandro também tá por aqui ouvindo a gente em volume máximo, curtindo a nossa programação. Alô, Sandro!
2: Está muito bom mesmo.
0: Ah, é? Obrigado pelo carinho, obrigado pela audiência, bora continuar por aqui, bora louvar, vem comigo!

0: Esse é o nosso Conectados com Deus. Vai ficando por aqui. Gente, amanhã tô de volta. Amanhã tô de volta, se Deus quiser, se Deus nos permitir. Forte abraço pra você. Amanhã tem muito mais pra você. Tchau, pessoal. Ótima quarta. Fui!
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não acreditar, mas Deus acredita na tua vida, no teu sonho. E Deus estará sempre contigo, porque Deus te ama, não te troca, não te vende, não te empresta. Você é propriedade dele.

0: ouvindo o Adoração Sertaneja. Não sai daí não, a gente volta já já depois do intervalo.
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Iniciamos mais um dia aí com a certeza de adoração e fortalecimento da nossa fé. Sejam bem-vindos hoje a mais um É Para Adorar. Prepare-se então para se deixar envolver pela presença divina através da música gospel. Está começando mais um É Para Adorar.

0: estamos comprometidos aí em enviá-los nessa jornada, hein? Em breve, mais louvores aí que levam o espírito e fortalecem a sua fé.
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Estamos de volta aqui para mais momento de adoração e comunhão através da música. Prepare-se, gente, para se sentir renovado e inspirado com as próximas seleções que preparamos para você.

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1: Muito obrigado, Jesus. Tu és bem-vindo, Senhor, em nossa vida, Pai.

0: cheio de significado. Assim é cada momento aqui no nosso É Para Adorar. Já já a gente volta, hein?
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4: Bem-vindos de volta ao nosso É Para Adorar. Espero que tenha aproveitado o intervalo para renovar suas energias. Estamos aqui prontos para mais momentos de inspiração através da música.

relâmpago sai do oriente e se mostra até o ocidente. Assim há de ser a vinda do noivo para encontrar sua noiva. E a noiva somos nós, lavados pelo sangue do Cordeiro.

É hora de concluir mais uma jornada de louvor e reflexão espiritual. Que os louvores que ecoam hoje continue aí a ressoar no seu coração, fortalecendo cada vez mais a sua fé e a sua esperança. Até a nossa próxima edição do nosso É Para Adorar.

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Oi, como vai você? O programa Estação Louvor está no ar. Você sabe que ele é feito com o objetivo de tornar a sua vida muito mais feliz, mais serena. É, essa programação, ela é meticulosamente criada para oferecer a você mensagens positivas, mensagens de amor, de fé, de esperança. E é por isso que eu estou aqui no Estação Louvor para te acompanhar a partir de agora. Combinado?

0: Tá na hora do intervalo, mas é super rápido. É, aqui a gente gosta de ouvir mais música. Então fique por aí porque eu já volto trazendo mais sucesso. Até já. Estação Lombô.
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5: Deu tempo de tomar aquela aguinha? Muito bem, já estamos de volta com a nossa programação e eu sei que você vai adorar mais essa parte. Com grandes sucessos, afina sua.

0: Pessoal, vou dar uma paradinha na programação, vamos ouvir as mensagens dos nossos parceiros, mas é super rápido e eu já volto com muito mais música. Já já estamos de volta, não saia daí.
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1: Deu tempo de tomar aquela aguinha? Muito bem, já estamos de volta com a nossa programação e eu sei que você vai adorar mais essa parte, com grandes sucessos aqui nas

0: Rodrigo Santos.
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0: Olha, eu não gosto de despedidas, mas não tem outro jeito, né? O começo é gostoso, mas o final é realmente dá uma peninha, né? Vamos fazer o seguinte? Muito obrigado pela companhia, pela audiência, pelo carinho e pelas energias boas. Até a próxima vez. Tchau!
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6: Uma ótima quarta-feira pra você. A gente tá na metade da semana, né? E o Gospel Hits tá só começando com muita música bonita pra gente louvar a Deus. Que bom saber que você tá comigo aqui no Gospel Hits dessa quarta-feira, né? Inclusive, você pode acessar agora mesmo o Instagram da nossa rádio, pedir aquele louvor especial que você tá a fim de ouvir. Então vamos juntos, o Gospel Hits dessa quarta-feira tá no ar!

0: 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E o que você tanto sonha é tão pouco perto do que Deus tem preparado pra você.
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2: Esse é o Gospel Hits, trazendo as músicas mais lindas pra adorar. Voltamos já!
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6: Que bacana, é o Gospel Hits que tá rolando com os louvores mais especiais, mais lindos e edificantes. 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
1: As melhores pra adorar o nosso Deus aqui no Gospel Hits, que voltam daqui a pouco.

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1: Esse é o Gospel Hits nessa quarta-feira, com muito louvor bonito, inclusive os sons especiais aqui no Gospel Hits pra você. E sempre pra honra e glória do Senhor em primeiro lugar, né? Amanhã tem mais.
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2: Chegando por aqui mais uma quarta-feira. E aí, como que você está? Tudo bem? Prazeraço, Johnny Silva por aqui. Que a graça de Jesus esteja sobre a sua vida. Hoje, quarta-feira, 3 de junho de 2026. Muitos louvores, muita adoração vai passar por aqui. Eu sou o Johnny Silva e eu quero você juntinho comigo aqui. Que a graça de Jesus venha estar abundando aí o seu coração. Vamos juntos. Muito louvor, muita adoração, muita palavra de Deus. Eu quero a sua participação pelas nossas redes sociais, pelo nosso WhatsApp. Chegando por aqui, Leandro Soares. Todavia me alegrarei. Vem comigo, é o nosso Worship Inbox no ar.

Deus falando ao seu coração através dos louvores, através dessas canções maravilhosas, nesta quarta-feira especial, nesta quarta-feira maravilhosa. Tá aí a Brenda, antes você ouviu aqui a Maria Santos também na nossa programação. Continua o nosso Worship Box. Seja muito bem-vindo!

0: você ouvindo o Pai Nosso clamor pelas nações aqui no nosso Worship Inbox. Vou para um breve intervalo, mas já já estou de volta com muito mais para você. O próximo bloco, Deus vai continuar falando ao seu coração.
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2: Abra o seu coração, porque aquela resposta que você precisa da parte de Deus, com certeza você vai ter aqui nesta programação. Continua, é o nosso Worship Inbox.

Você ouvindo aqui Mariana Valadão na nossa programação. Segue participando com a gente através das redes sociais, do site. Ah, pelo nosso aplicativo também tem como você participar com a gente, tá bom? Tá chegando por aqui o Diante do Trono. Aumenta o som, é o nosso Worship Box.

0: É o Ministério Avivar, encerrando aqui o nosso Worship Box de hoje, desta quarta-feira. Quero agradecer de coração, tá bom? Você que participou com a gente, interagiu aqui na nossa programação através das redes sociais, do nosso WhatsApp, do nosso site. Você que tá curtindo a gente pela Alexa, agradecemos aí de coração, tá bom? O nosso Worship Box tá ficando por aqui, mas voltaremos amanhã na quinta-feira com muito mais pra você. A nossa rádio preparou aí uma programação maravilhosa pra você. Não saia da sintonia, tá bom? Até lá, se Deus quiser, teremos um encontro marcado. Que Deus continue te abençoando. Tchau, tchau.
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10: Olá, meus queridos irmãos, graça e paz a todos, tudo de bom para você, que Deus possa ricamente abençoar a sua vida, seus sonhos, seus projetos, seus anseios. Já está no ar a seleção musical das mais lindas canções com Jonatas Gonçalves no programa Adora Top, que já está no ar.
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0: Aplauda o Senhor aí, gente!
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3: É o Adora Top no seu dial com as mais lindas canções gospel do seu artista predileto. Se você ainda não ouviu a sua música aqui, pode ficar tranquilo que pode ser que ela toque no próximo bloco ou ainda dentro da edição do programa de hoje, viu? Se você tá gostando, compartilha pros seus amigos, tá gostando do programa, manda mensagem aqui na nossa rádio, você tem o telefone da rádio, entra aqui no site, no aplicativo da rádio, manda tua música, manda teu áudio, mande a sua mensagem aqui na rádio, viu? Muito obrigado pela audiência. Este é o Adora Top com Jonatas Gonçalves, que dá uma rápida paradinha pro intervalo. E a gente volta na sequência com mais músicas.
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5: Já estamos de volta no Adora Top na edição de hoje.

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2: Tá todo mundo curtindo aqui a edição do Adora Top, hein? Graças a Deus pela vida, pela saúde, pela família, pelo trabalho, pelo relacionamento e, acima de tudo, pelos livramentos, pelo aprendizado, pela bagagem e por tudo que Deus coloca em nosso caminho. Sempre tudo é válido, sempre trazendo um aprendizado, uma bagagem, um discernimento para nos conduzir nesta terra. Tudo de bom para você na audiência. Este é o Adora Top, que vai dando uma rápida pausa para o intervalo comercial. E a gente volta na sequência com mais um bloco com mais canções gospel aqui no Adora Top.
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3: 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Programa Dora Top, já estamos de volta. Um lindo dia, uma linda tarde, uma linda noite, uma linda madrugada para você que está de rádio ligado, curtindo a edição do Adora Top com o Jonatas Gonçalves. Tudo de bom para você.
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1: As mais lindas canções, a mensagem de Deus através da música, nas vozes do seu artista predileto. É o Jonatas Gonçalves, vou me despedindo por aqui, mas fica aqui o nosso beijo, o nosso abraço, o nosso carinho, o nosso aperto de mão a todos os ouvintes que nos prestigiaram com a sua audiência até este horário aqui na nossa rádio no Adora Top. Fiquem com Deus e até a próxima edição neste mesmo horário. Até lá!
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2: Olá, seja muito bem-vindo. Está no ar Oeste Sem Filtro. Hoje é quarta-feira, dia 3 de junho de 2026. Eu sou Paula Leal, estão comigo nesta edição Adalberto Piotto, André Marcília, Ana Paula Henkel e Augusto Nunes. Vamos aos destaques de hoje.
3: Governo Trump propõe tarifa extra ao Brasil por trabalho forçado. INSS retoma parceria com entidade envolvida na roubalheira dos aposentados. Defesa de Vorcaro apresenta novo acordo de delação. Tudo isso e muito mais você confere a partir de agora em Oeste Sem Filtro.
2: E o Instituto Nacional do Seguro Social, INSS, restabeleceu um acordo de cooperação técnica com a Confederação Nacional dos Trabalhadores Rurais, Agricultores e Agricultoras Familiares, a CONTAG, entidade investigada pela Polícia Federal no caso dos descontos associativos em aposentadorias e pensões. A decisão foi oficializada pela presidente do Instituto, Ana Cristina Viana Silveira, e restaurou um acordo que havia sido suspenso em abril. Segundo o INSS, a medida foi tomada depois de uma nova análise jurídica. A CONTAG nega irregularidades e afirma que os descontos são autorizados. A entidade sustenta que a sua atuação é legítima na defesa dos trabalhadores rurais e da agricultura familiar. A decisão gerou reação da oposição. O senador Carlos Viana, presidente da CPMI do INSS, informou que protocolou um pedido de suspensão imediata do acordo. Em publicação nas redes sociais, o parlamentar afirmou: depois de bilhões desviados de aposentados e pensionistas, das investigações da Polícia Federal e de tudo que a CPMI do INSS revelou ao Brasil, não é aceitável que esse acordo continue em vigor. O deputado Alfredo Gaspar, relator da CPMI do INSS, também criticou a medida. Em publicação nas redes sociais, o parlamentar escreveu o seguinte: governo Lula reativa acordo do INSS com a entidade associativa filha do PT envolvida no escândalo bilionário de roubo contra aposentados e pensionistas. Em seguida, questionou: quantos bilhões serão desviados desta vez? Adalberto Piotto, muito boa noite, seja bem-vindo. Essa notícia é um grande tapa na cara dos brasileiros, porque sim, as investigações em relação às fraudes do INSS continuam em andamento. Sim. E a gente lembra que a CONTAG foi praticamente a entidade que mais arrecadou com esses descontos indevidos, foram mais ali de 2 bilhões de reais de beneficiários entre os anos ali de 2019 e 2024. E agora volta a ser incluída, volta a estabelecer parceria com o INSS. Piotto, boa noite.
4: Boa noite, Paula. Boa noite, Augusto. Boa noite, Marcília, Ana, todos que nos acompanham. Além dos 2 bilhões, Paula, e do tapa na cara do cidadão brasileiro, porque as investigações continuam, a CONTAG Para se ter uma ideia, uma das acusações contra ela foi justamente pelo aspecto da vulnerabilidade social dos associados. A Contag descontou normalmente de idosos e da zona rural. Gente que não tem acesso a muita boa informação, não tem acesso à tecnologia e normalmente não teve acesso à educação, o que faz com que sejam facilmente enganados, que foi exatamente o entendimento da CPI do INSS, do roubo de aposentados. Aí vem o governo e diz que foi feita uma nova análise enquanto as investigações ainda acontecem no Supremo Tribunal Federal e com todas as evidências demonstradas ali pela CPI do INSS. A Contag é parceira do governo Lula há muito tempo, é parceira do petismo há muito tempo. Aliás, como todas essas associações, com uma ou outra exceção, se tanto, mas a maioria delas tem ligação umbilical com o governo Lula. Aí o governo Lula, que não consegue responder pelo escândalo do INSS, cujos descontos aumentaram exponencialmente justamente em 2023 e 2024, os dois primeiros anos do governo Lula, tem a cara de pau, a desfaçatez, a falta de vergonha na cara de novo fazer uma parceria com um órgão, no caso a Contag, essa associação, que permanece sendo investigada. Para se ter uma ideia, houve um primeiro pedido de ressarcimento feito pela Advocacia Geral da União, era de 130 milhões de reais. Ué, de onde sai esse dinheiro? E qual é a situação no momento? Nós estamos falando do que exatamente, a não ser falta de vergonha na cara. Há coisas que não dá para você, digamos, usar um linguajar ou um vocabulário, digamos, mais técnico. Aqui nós estamos falando de tapa na cara, como mencionou a Paula, e eu vou adicionar falta de vergonha, falta de respeito aos aposentados brasileiros. Esse é o governo do Lula, esse é o governo que vai pedir voto agora, em outubro deste ano, também para os aposentados, mas também para os filhos desses aposentados, os netos desses aposentados. Nós estamos falando do escândalo que roubou aposentado, velhinho do INSS, velhinho que está recebendo ali a aposentadoria, que normalmente é de valor baixo e que tinha ainda um desconto, que não foi autorizado, que provavelmente a maior parte, como provaram as investigações, não entendia o que estava acontecendo. Eram ligações telefônicas sem muito a dizer, sem muito a explicar. Imagina essa pessoa, como a própria Controladoria Geral da União apontou, pessoas de alta vulnerabilidade social foram explorados por essas associações. E agora vem o governo e refaz a parceria, o governo Lula.
2: André Marcília, boa noite. Falando ainda um pouco sobre o aspecto jurídico, a oposição apresentou então hoje um projeto de decreto legislativo, um PDL, para tentar suspender essa decisão do governo federal de restabelecer esse acordo, essa parceria com a Contag. Marcília, você acha que essa é a melhor alternativa nesse momento, diante de investigações que seguem em andamento no Supremo Tribunal Federal, justamente sob relatoria do ministro do Supremo, André Mendonça? Boa noite.
5: Boa noite. Boa noite, Paula, Piotto, Ana, mestre Augusto. Boa noite a toda a audiência. Essa é a medida que é possível, né? É a que sobra. O PDL, ele é justamente o instrumento que você tem, que o Congresso tem, para desconstituir medidas vindas do Executivo, né? Aliás, outro PDL que foi feito também, salvo engano até pelo senador Magno Malta, foi a dos dois decretos que o Lula assinou contra, eu vou usar o contra de propósito, tá? Contra as Big Techs, né? O decreto para que inclusive as Big Techs sejam monitoradas e fiscalizadas por um órgão atrelado ao Ministério da Justiça. Tem um PDL também. Agora precisa julgar o PDL, precisa fazer o PDL seguir adiante, porque daqui a pouco a entidade começa já as suas naturais maracutaias, já está acostumada com isso. Da mesma forma, o decreto, os dois decretos sobre Big Techs, eles entram na pauta do dia e começam a censurar durante as eleições e o PDL não foi adiante. Então, precisa ir adiante, não apenas é necessário ou possível, não é apenas necessário que se protocole o PDL, é preciso que ele haja vontade política e força suficiente para que ele siga adiante. Agora, a outra alternativa é ter vergonha na cara. O governo ter vergonha na cara. Essa seria, em tese, mais fácil. Mas vindo desse governo, com absoluta certeza, é mais difícil. Eu me lembro agora, vendo essa situação, me ocorreu aquela famosa frase do Alckmin, do Velho Testamento, quando o Alckmin ainda não era petista, né? Ou pelo menos escondia-se no armário o seu petismo, e ele dizia que o Lula tinha voltado à cena do crime. Lembra-se disso? Que ele queria voltar à cena do crime porque ele queria se eleger. Bom, aqui a gente tem essa entidade, literalmente é isso, voltando à cena do crime. Quer dizer, a gente tem uma entidade que está sendo investigada ou que está sendo acusada de um crime e aí vai lá e faz de novo. Quer dizer, é mais ou menos como se o porteiro do teu prédio aí, enfim, o pessoal que mora em condomínio, o porteiro vai lá, deixa entrar uma pessoa, ela assalta a tua casa, no dia seguinte ela aparece e o porteiro deixa de novo entrar. Se você acha que esse porteiro é um bom governante, então... aí já não é comigo.
2: Augusto Nunes, boa noite.
6: Boa noite, Paula, Piotto, Marcília, Ana, minha querida parceira. Boa noite a você que nos acompanha. Prosseguindo com a analogia da casa assaltada. É, você tem uma mansão, pelo tamanho do dinheiro aí que está sendo assaltada. Aí a polícia chega, começa a investigar. Quando ela localiza alguns participantes do roubo, um deles... sai pela porta dos fundos e entra de novo na casa para assaltar. Sem interromper o assalto. Enquanto os teus cúmplices fora da mansão já tentam te absolver liminarmente, com o assalto em andamento. É muito cinismo e mostra como o PT realmente não tem vergonha na cara. PT e, da mesma forma, os braços... que ele espalhou, como, por exemplo, o braço sindical, é esse que está em ação. Então, são ladrões que estão no local do crime e o comparsa entra e abre outra porta dos fundos para prosseguir o roubo.
5: Ótimo.
2: E agora vamos a Portugal para falar do Gilmar Palusa. O 14º Fórum de Lisboa terminou hoje, reunindo autoridades de diversos países. O tema deste ano foi o seguinte: nova ordem internacional, tecnologia e soberania, desafios democráticos, econômicos e sociais. E, bom, daqui a pouco a gente vai estabelecer contato com o nosso repórter Christian Costa para trazer aí a retrospectiva, o panorama desse último dia de evento, Marcília, que teve como participantes o PGR, Paulo Gonê estava lá presente no último dia, o presidente do Banco Central também, Gabriel Galípolo, para fazer esse fechamento, inclusive um holandês, o naturalizado americano, que é Nobel de Economia, Joël Mokyr, também participou deste último dia de Fórum Jurídico de Lisboa, Marcília.
5: É o último dia do fórum oficial, né? Então, agora tem o fórum paralelo, como a gente disse aqui. Esse aí está comendo solto já há um tempo e vai durar para além de hoje, né? O evento principal não é o simpósio, não é a palestra. O evento principal são as festas privê, são os jantares.
6: A suruba sussurrada,
5: né? Aqui suruba em todos os sentidos, né? Temos também o sentido político, né? Porque também se faz suruba política dentro desse país. E como se faz? Aliás, acho que até se faz muito mais do que qualquer outra. O fórum, no entanto, ele vai acabando sem deixar nenhuma saudade, né? Eu acho que essa é a mensagem. A mensagem que o Gilmar Palusa, né, Paula, pode nos deixar é de torcermos para que nunca mais exista esse tipo de evento. Eu acho que se algum dia a gente tiver o Gilmar Palusa exterminado da agenda de eventos, não sei se eu chamo de eventos políticos, jurídicos ou de entretenimento, enfim, não sei em qual gaveta colocar o Gilmar Palusa. O Gilmar eu sei, o Gilmar Palusa eu tenho dúvidas. Mas, enfim, o dia que a gente não tiver mais esse tipo de evento, talvez a gente tenha uma luz no fim do túnel.
2: Este ano foi um evento mais esvaziado em termos de autoridades brasileiras, né? Como você bem lembra, Série B de ministros do Supremo, apenas, claro, o anfitrião Gilmar Mendes e o ministro Alexandre de Moraes. Flávio Dino tinha confirmado presença, mas teve um probleminha de saúde, não pôde comparecer.
5: Ligamentos.
2: O problema de ligamentos.
5: É, os ligamentos não aguentaram.
2: Vamos fazer o seguinte, agora a gente vai direto a Lisboa conversar com o nosso repórter, Christian Costa, que já está devidamente posicionado. Conta pra gente, Cris, boa noite, seja bem-vindo. Onde é que você está nesse momento na capital, em Lisboa? E conta pra gente os destaques desse último dia de evento.
7: Oi, Paula, muito boa noite a você, boa noite a todos no estúdio e também a nossa grande audiência. Paula, os principais destaques hoje do último dia do Gilmar Palusa, terceiro dia oficialmente, porque a gente tem que lembrar que no dia 31, lá em domingo, já havia um pré-Gilmar Palus, ou seja, uma série de festas ocorrendo aqui na capital portuguesa. Paula, os destaques que eu dou hoje para este último dia do Gilmar Palus, eles vão para dois depoimentos. O primeiro, do Banco Central, Gabriel Galípolo, que defendeu a política econômica do Banco Central, ou seja, os juros elevados para controlar a inflação, em contrapartida ao que vem dizendo o governo Lula, governo que tem também, inclusive, colhido algumas pessoas para atacar o presidente do Banco Central, justamente pela sua posição em defesa dessa taxa básica de juros, a Selic, para manter a inflação controlada. O presidente do Banco Central disse que ele é muito essencial neste momento, justamente para que a economia possa continuar operando. Então, um discurso, inclusive, contrário ao governo. O governo esse que, lembrando bem, o indicou para esse cargo do Banco Central. A segunda palestra, Paula, que eu destacaria, é a da presidente da Petrobras, Magda Chambriard. Palestras mais bem elogiadas deste último dia. A presidente da Petrobras disse, por exemplo, Paula, que é preciso balizar a valorização do agronegócio com a questão da sustentabilidade e também o trabalho das ONGs. É um discurso também que vai um pouco contrário ao que o governo Lula vem dizendo desde a campanha, que o agronegócio é fascista, que é contrário ao agronegócio, inclusive às práticas que esse setor, que é tão importante para a economia, realiza. Então foi um discurso em favor também do agronegócio nesse sentido. A presidente da Petrobras disse, além do mais, que a transição energética ela é essencial, porém mantendo a atual política da matriz energética, que envolve também a questão do petróleo. Então foi um discurso que surpreendeu boa parte dos espectadores, do público que estava ali no Gilmar Palus, esperava um discurso um pouco mais político da presidente da Petrobras e também do Gabriel Galípolo, presidente do Banco Central. Foram as duas palestras mais bem faladas aqui, além, evidentemente, da palestra de um prêmio Nobel, que conversou com todos aqui durante o Gilmar Palus, porém essas duas mais destacadas. Paula, uma observação que eu faço com relação à palestra de hoje, por exemplo, é que aqui no Gilmar Palusa, melhor dizendo, lá no Gilmar Palusa, eles trocaram gente. Eu peço até para a nossa produção exibir uma foto do auditório que foi escolhido para o último dia. Essa imagem ilustra bem isso. Antes estávamos num auditório bem mais amplo, bem maior. A gente até mostrou uma foto ontem do segundo dia, que estava relativamente esvaziado durante o primeiro painel. Eles mudaram para esse auditório para que, de certa forma, aparecesse que há mais pessoas em razão do esvaziamento do evento a partir do segundo dia, que é algo que nós vínhamos falando até então. E por fim, Paulo, uma outra palestra que teve um relativo destaque foi a do Procurador-Geral da República, Paulo Gonê, que elogiou o ministro Alexandre de Moraes. Eu peço até que a nossa produção exiba agora, que foi uma exposição aplaudida pela plateia.
8: Para isso foi indispensável a atuação do Poder Judiciário, do Supremo Tribunal Federal, dos integrantes do Supremo Tribunal Federal, e eu ousaria destacar a atuação corajosa, a atuação segura, firme, talentosa do relator dessa ação penal, o ministro Alexandre de Moraes.

0: que mostrou o que a segurança pública deve fazer.
1: Essa foi uma das últimas palestras, fala do Gilmar Palusa, que terminou hoje oficialmente. No caso, a palestra em si, porque você sabe, Paula, que depois tem o after, o side event.
2: É justamente isso que eu quero te perguntar, Christian, porque tem uma música de fundo aí enquanto você traz os detalhes desse último dia de evento. Você está em alguma confraternização? Os participantes estão reunidos agora em algum evento para se despedir do Gilmar Palusa nesta quarta-feira à noite?
3: Pode confessar, Christian.
1: Paulo, Augusto, Marcília, todos no estúdio. Sim, eu estou numa das últimas festas do Gilmar Palusa, que é esse side event que a gente vem falando aqui desde o começo, no Genesequá, aquele restaurante que eu falei, citei aqui logo na primeira participação que eu expus a vocês quando cheguei aqui a Lisboa. Esse restaurante, Paulo, fica na Avenida da Liberdade, que é uma mescla entre a Oscar Freire, digamos assim, aí em São Paulo, e também a Avenida Paulista. Por quê? Por que a Avenida Paulista? Porque ela é bem extensa, bem ampla, e tem toda a sorte de grifes possíveis aqui. Prada, Louis Vuitton, Michael Kors, uma série de grifes. Está rolando agora, neste momento, uma penúltima festa, porque amanhã tem mais uma, inclusive, Paula. E é uma festa promovida por um grupo de advogados. Festa essa da qual participou o Procurador-Geral da República, Paulo Gonet. Peço para a nossa produção exibir a imagem, se ela tiver aí, que a nossa reportagem registrou aqui durante essa festa de advogados. Na festa do Cacai também, que rolou um pouquinho mais cedo, que foi no palacete ligado ao Grupo Tivoli. Essa é uma outra festa também que ocorreu um pouco antes dessa. Aí essa é a foto do Procurador-Geral da República, Paulo Gonet, neste evento que eu me encontro agora, desse grupo de advogados que ele participou. Então tem esses advogados, tem o Paulo Gonet, tem também alguns empresários. Então é uma penúltima festa, Paula, antes, evidentemente, de todo o Gilmar Palusa acabar. Amanhã tem mais uma festa, mas ela tem um perfil um pouco mais acadêmico, ela envolve inclusive a de São Paulo. Então assim, hoje, digamos, é a última festa desses side events todos que ocorreram aqui. Estão servindo vinho do Porto, vinho também do próprio Genesequá, que é esse restaurante aqui, é um vinho feito pelo próprio restaurante, que, enfim, tem os seus métodos específicos para isso. E estão servindo um pouco de caviar também aqui, um cardápio bem elegante para essa festa que encerra oficialmente o Gilmar Palusa hoje. E olha, Paulo, eu me arrisco a opinar que, na verdade, o Gilmar Palusa vai acabar oficialmente mesmo depois de domingo. E, enfim, vamos ter uma semana na sequência. Essa semana foi bem parada no Congresso Nacional, não houve muitas sessões, apenas algumas comissões menores trabalhando oficialmente. Então, a partir de segunda-feira, que o Congresso Nacional, todos os poderes vão funcionar de fato, porque, para mim, na minha opinião, eu entendo que o pessoal só vai voltar para Brasília mesmo a partir de domingo, Paula.
2: Tá certo, Christian Costa. Haja programação em Lisboa. O Marcília perguntou se o tecnofeudalismo tem relação com a música tecno aí que está tocando de fundo nesta festa, nessa confraternização. Você conseguiu descobrir com algum participante, palestrante, o significado aí do tecnofeudalismo?
1: Paula, muita gente em dúvida também, como eu, mas algumas pegaram a dizer que o tecnofeudalismo seria uma espécie de novo controle social da imprensa, ou seja, aquele discurso segundo o qual os meios de comunicação pertencem a poucos empresários, ou seja, um grupo seleto de pessoas. Então, com as redes sociais seria a mesma coisa. Então, esse tecnofeudalismo se referiria, na visão dessas pessoas, inclusive as que se apresentar, justamente a meios de comunicação, as redes sociais que se concentram nas mãos daquelas pessoas que pertencem ao Vale do Silício. Então, estamos falando, evidentemente,

0: Ana Paula Henkel, boa noite, seja bem-vinda. Você que estava aí só espiando 3 dias de Gilmar Palusa aí, direto dos Estados
1: Unidos. Estava só de olho na música.
0: Não, no músico tecno.
1: De ouvidos aqui na música e de olho no Christian.
0: Na música tecno, Ana. Seja bem-vinda. O Christian destaca ali 3 palestras esse último dia de evento, a do presidente do Banco Central, Gabriel Galípolo, também a presidente da Petrobras, Magda Chambriard, e do PGR, Paulo Gonet, com direito aí até a salva de palmas para o ministro Alexandre de Moraes. Boa noite, Ana.
1: Boa noite, Paula, Piotto, Marcília, querido mestre Augusto, boa noite à nossa audiência. Paula, antes do Christian entrar ali da festinha, né, eu ouvi os tópicos da última palestra, aí vem aquela expressão que é um buraco negro, é um cesto sem fundo, porque aí você pode jogar o que você quiser lá dentro. Desafios democráticos. Aí, com essas expressões, né, desinformação, desafios democráticos, atentados, né, contra a democracia. Aí, com essas expressões, eles jogam o que eles desejarem lá dentro. Censura, perseguição política, inconstitucionalidade, ilegalidade, derrubar perfis de redes sociais. Essa coisa de desafios democráticos é lindo na bolha deles, né? Mas a gente sabe muito bem que quando essas expressões elas saem dessa bolha autoindulgente dos ministros, do PGR, da turma ali, né? Da turma política. Vocês usaram aí a palavra que é o escurinho do cinema. Fica todo mundo ali, sentado com todo mundo, aplaudindo todo mundo, beijando todo mundo, para falar dos desafios democráticos enquanto o povo assiste à interferência do judiciário no legislativo. Assistimos 4 anos de interferência no executivo durante o governo do presidente Bolsonaro. Então, Paula, o último dia do Gilmar Palusa é mais do mesmo, as festinhas são mais do mesmo, o país está farto desses ministros ativistas, desses ministros políticos, todos, né, de mãos dadas, ninguém solta a mão de ninguém, aplaudindo efusivamente o ministro Alexandre de Moraes. E aí a gente fica olhando ali quando o Paulo Gonet, ele pega o microfone para falar alguma coisa ou escrever alguma decisão. Deve ser uma vergonha, né, nos bastidores, porque ele não tem autoridade nenhuma, nenhuma. O PGR hoje, primeiro que ele é o prevaricador geral, né, da República, ele adia as coisas, ele não se pronuncia. E quando ele se pronuncia, por exemplo, no caso do Clezão, antes do Clezão vir a falecer na prisão, a PGR se manifestou sobre a soltura do Clezão para que ele cumprisse a pena em casa. Sabe o que o Alexandre de Moraes fez? Nada, deu de ombros, como se o Gonet nem existisse. Então, Paula, é mais do mesmo, ou seja, é uma vergonha. Está na hora do Brasil passar a limpo tudo isso. E claro que para eles se manterem nesse pedestal, que inclui Lisboa, né, e outros convescotes, eles precisam da censura das redes, porque que absurdo, né? 200 milhões de tiranos. Que absurdo essa gente ficar cobrando lisura, transparência e ética de nós aqui, os encastelados nas torres de marfim.
0: Ação de uma apuração publicada pelo Lauro Jardins, que o ministro Alexandre de Moraes e a mulher, a doutora Viviane Bartz de Moraes, têm circulado pelos eventos paralelos em Lisboa, do Gilmar Palusa, escoltados por 2 seguranças que, inclusive, ali fazem toda a inspeção do hall, do hotel onde eles estão, academia, restaurantes, enfim. Então, estão cobrindo ali a escolta e a permanência do casal em Lisboa.
2: Acho pouco. 2 seguranças. Porque o Gilmar, quando ouviu o que ouviu do jornalista português, estava com pelo menos 8. E o Alexandre de Moraes, para frequentar o clube dele, ele usa 6 de 6.

0: 8, aqui em São Paulo. Eu vejo nisso aí uma festa da versão degenerada do Clube dos Cafajestes. Nos anos 50, 60, anos 50, o Clube dos Cafajestes reunia alguns ricaços do Rio, muito, muito jovens, 20 e poucos, 30 e poucos anos e tal, e eles se divertiam com coisas de gosto duvidoso, mas inofensivas. Exemplo, eles que o Baby Pinhatari, que era um ricaço lá, que estava a fim de se desligar da namorada, que era uma atriz americana, que estava no Copacabana Palace, eles passaram com os carrões lá, dando um go home para ela, para ir embora. Tá? Era uma brincadeira, repito, de gosto duvidoso, mas inofensiva. Esses não valem nada. E a sabugice do procurador-geral não tem limites. Um homem que representa o Ministério Público, encarregado de ajudar, contribuir decisivamente na punição de ladrões, né, ou de criminosos, ele faz uma pausa. Para pedir, ele sabia que viria a pausa, ele homenageia publicamente o Moraes, que está lá com a patroa, para ouvir os aplausos que eles jamais ouvirão no Brasil. Tenta fazer isso na Avenida Paulista. Vem passear aqui, Moraes. Vem passear para saber o que o povo pensa. Eles estão numa festa sem povo. Eles não saem de lá. Esses dois seguranças devem acompanhá-los para ver se não são agredidos no elevador, no hall do hotel. Eles não saem por Lisboa, porque podem topar com um grupo de brasileiros, ou com uma dupla, ou com um brasileiro solitário, que vai dizer o que pensa do Moraes. Vai dizer, por exemplo, que os nossos jornalistas não conseguem perguntar o que, que ele fez do dinheiro, 80 milhões no mínimo, né? Parte do contrato assinado pela dona doutora Viviane, grande advogada, segundo o Gilmar Mendes. Ele qualificou, usou um adjetivo interessante para qualificar o escritório dela, muito respeitado, quer dizer isso, muito respeitado em Brasília. Então, ninguém sabe que existe esse escritório especializado em cortes superiores. Só esse tipo de especialização mostra que está tudo bandido, quem está lá dentro. E agora ele faz isso com um homem que tem dos 129 milhões de motivos para não sair de casa de vergonha, se tivesse vergonha, porque se valeu do cargo que ocupa para tentar dar proteção e não conseguiu a um bandido que é capaz de ligar para um ministro do Supremo, sob os olhos do procurador-geral, e perguntar qual é a novidade e, em seguida, deu para bloquear?
1: Isso.
0: Então, o que se aplaudiu lá foi o empregado do Vorkar, contratado pela esposa, como ele deve se referir à mulher dele.
2: 18 horas, 15 minutos. Marcília sinalizou. Quer complementar, Marcília, rapidamente,
3: para a gente fechar a questão? Eu fico me perguntando assim, esse seguro... Bom, primeiro que o Augusto falou que a patroa, né? Nada mais correto, né? Porque patroa, nesse caso, é literal, é a patroa mesmo. Tanto dinheiro que ela
0: dá dinheiro para ele.
3: Ela dá dinheiro para ele, é a patroa, literalmente. Agora, esses seguranças, eu acho que é justificável que o Moraes tenha segurança, só que ele devia ter o segurança para proteger os outros do Moraes. Né? Os seguranças deviam ser para o público.
0: Proteger a lei, né?
3: Proteger a lei, né? Evitar que o Moraes corrompa a lei, corrompa os outros. Deve ser isso aí sim que um segurança seria merecedor de estar nesse evento.
2: Agora sim, deixa eu aproveitar para convidar você a participar do nosso programa, mandando um vídeo para a gente. A gente está só começando com o nosso noticiário. Você pode comentar o fim do Gilmar Palusa, do evento do Fórum Jurídico de Lisboa. Pode também comentar desse restabelecimento da parceria do INSS com a Contag, essa entidade ali com mais de 2 bilhões de reais em fraudes contra os aposentados e pensionistas do INSS. Conta para a gente o que está achando do nosso programa. Envia esse vídeo para a nossa produção, o número do nosso WhatsApp, compartilho com você nas na tela, o 11-957-86-1993. A gente aguarda o seu comentário, a sua participação e vai agora para uma rápida pausa.
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3: Agora a gente fomos a Lisboa, agora vamos a Brasília conversar com a nossa repórter Berenice Leite, porque ontem, durante sessão no Congresso, o presidente do Senado, Davi Alcolumbre, disse que a pressão de congressistas pela criação de uma CPI para investigar o Master é uma estratégia para fazer palanque eleitoral. E a Berenice já está conosco. Muito boa noite, Berê. Seja bem-vinda. Conta os detalhes para a gente.
4: Oi, Paula. Boa noite para você também, para todos que nos acompanham. Isso mesmo, o Congresso nessa semana está bastante esvaziado, sessões semipresenciais, mas o presidente do Senado, Davi Alcolumbre, aproveitou para trazer um desabafo. Falou sobre vários assuntos, entre eles a cobrança pela CPMI do INSS, que até hoje não foi instalada. Ele disse que não vai servir de palanque eleitoreiro e esse seria o grande motivo. Justificou também que a questão que envolve a investigação da Polícia Federal já estaria sendo suficiente nesse caso. Vamos acompanhar um trecho da fala dele.
5: Eu espero muito que nesse debate a gente possa, à altura do Senado Federal, da Casa da Federação, promover um aperfeiçoamento nesse texto, se couber. E eu tenho certeza absoluta que, assim como outros senadores pensam como eu penso, seria muito razoável se o Senado pudesse melhorar um texto com essa importância. Se os senadores pudessem debater um assunto dessa envergadura com calma, sem assodamento, sem pressa. Ninguém pode fazer com que o Senado Federal não tenha o direito, como casa revisora, no modelo bicameral Câmara e Senado, que a gente não tenha o direito de discutir.
4: Muito bem, e apesar de não haver muitos parlamentares para estarem prestigiando aí a resposta do presidente do Senado, Davi Alcolumbre, afinal, foi uma sessão semipresencial, isso está acontecendo já há algumas semanas por aqui, ele também aproveitou para falar sobre a PEC que coloca fim à escala 6x1, motivo também pelo qual ele vem sendo bastante pressionado, o próprio presidente da Câmara, Hugo Mota, que fez um acordo com o presidente Lula para que essa tramitação acontecesse de forma célere, é uma prioridade do governo nessas eleições. Davi Alcolumbre também deu o seu recado, disse que vai seguir sem pressa. E hoje, Paula, inclusive, Davi Alcolumbre teria uma reunião com o presidente Lula no Palácio do Planalto, reunião essa que não aconteceu. Esse encontro estaria sendo articulado pelo deputado José Guimarães, que hoje ocupa a pasta do Ministério de Relações Institucionais. Então, José Guimarães é responsável justamente por essa articulação, né, promover uma comunicação entre o Palácio do Planalto e o Congresso. O encontro não aconteceu, mas Davi Alcolumbre já havia dado indícios ainda ontem à noite nessa sessão de que isso não aconteceria e aproveitou também para antecipar o que deve fazer nas próximas semanas. Vamos ver.
3: E olhando para você no nosso retorno, acompanhando as informações e, claro, observando o esvaziamento do Congresso Nacional nesta quarta-feira, véspera de feriado. Berê, muito obrigada pelas informações aí direto de Brasília. A gente vai seguir repercutindo no estúdio as informações. Adalberto Piotto, eu quero ouvi-lo, principalmente no que disse ali o senador Davi Alcolumbre sobre o fim da escala 6x1, um projeto que passou na Câmara dos Deputados, a PEC, e que agora foi encaminhada para o Senado Federal. Ele disse ali que não tem pressa, que quer discutir com calma esse assunto, né, que agora está na casa maior, está no Senado.
6: Bom, a gente precisa dizer que nesse caso o Davi Alcolumbre acerta com relação ao tempo necessário para se discutir essa escala 6x1. Até porque Na Câmara não houve debate. Foi um processo todo assodado, porque há o interesse do governo Lula, e o governo Lula, de alguma forma, acredite, veja só a desfaçatez do governo Lula, né? Para ele interessava este debate. Como aconteceu na Câmara e passou, ele vai dizer agora que, como eles já colocaram uma hashtag aí no X, de Senado inimigo do povo. Não, inimiga do povo foi a Câmara dos deputados, que não permitiu o devido debate de um assunto que mexe, obviamente, com vários setores e que você não tem, obviamente, capacidade de atender todo mundo, e isso precisa de um debate mais amplo. Independentemente do fato de que, sim, é até justo que as pessoas tenham 2 dias de descanso, enfim, mas você tem setores completamente diferentes num país que é gigante como o nosso. Mas aí o acordo Lula e Hugo Mota, o presidente da Câmara, era só criar o factoide para ele poder usar agora na campanha. O Senado, óbvio, recebeu pressão da sociedade, de empresas, de órgãos que têm, obviamente, de especialistas que têm, obviamente, conhecimento de causa, falou assim, não dá para fazer dessa maneira. Aliás, esse debate jamais deveria ter sido proposto neste ano. Se o governo queria tanto esse assunto, por que não propôs o ano passado? Por que não aumentou, não colocou essa discussão lá atrás? Lá atrás, sim, você teria um tempo. Agora, no ano eleitoral, próximo exatamente agora, do período eleitoral, começa agora em agosto, julho, você já tem as convenções e depois você já tem o período eleitoral. Agora, com esta pressa, com esse assodamento, nesse momento, obviamente, o presidente do Senado, Davi Alcolumbre, acerta em postergar, em dar tempo para essa discussão. Na verdade, não vai postergar, vai dizer que o debate vai acontecer no tempo que ele precisa acontecer. E não daria para acontecer este ano, não faz sentido esse debate acontecer este ano, porque é um ano que está contaminado pelo aspecto eleitoral, num assunto que é populismo puro por parte do governo Lula. Agora, com relação à negativa dele de dar andamento, por exemplo, em CPIs, como, por exemplo, do Master, aí já é outro assunto. Aqui não. Aqui a CPI deveria sim ocorrer e deveria ser instalada agora, até porque CPI não condena ninguém antes de começar. Não condena ninguém durante também. Aí, no final, você tem um relatório. E ainda assim, é só um indicativo. Agora, o caso Master mexe com todos os poderes da República. É o maior escândalo de corrupção, tudo indica. Será o maior escândalo de corrupção do país e o Congresso Nacional deveria investigá-lo, sim. Além da investigação que acontece no Supremo Tribunal Federal. Aqui houve, na verdade, um acordão, porque parece que não interessa verdadeiramente a quase ninguém essa investigação. Poucos são os parlamentares que realmente se propuseram a ir adiante com essa investigação do Master. Publicamente e também nos bastidores. Mas aqui, né, pelo menos na questão do 6x1, ele acerta. Mas o governo Lula, veja só, está contente só pelo fato de ter passado na Câmara. Aí o Hugo Mota estava querendo alguma coisa para chamar dele e tentar defender o seu mandato na Paraíba. O Lula vai usar isso na eleição, como tudo que é populismo barato e normalmente faz uso normalmente. É a situação do Lula.
3: Bom, agora a gente entra no noticiário internacional com impactos, claro, para o nosso país. Os Estados Unidos anunciaram uma nova proposta de tarifa contra o Brasil depois da conclusão de uma investigação sobre o uso de trabalho forçado. O país passou a integrar uma lista que também inclui outros 59 países e a União Europeia. A proposta prevê uma tarifa de 12,5% sobre produtos dos países investigados. A medida ainda será submetida à consulta pública e a decisão final caberá ao presidente dos Estados Unidos, Donald Trump. Segundo o Escritório de Comércio Americano, o Brasil não proíbe de forma efetiva a importação de produtos fabricados com trabalho forçado em outros países. Por isso, o governo dos Estados Unidos entende que a prática cria obstáculos ao comércio americano. O governo brasileiro reagiu e afirmou que eventuais sanções seriam desproporcionais e injustas. Em documento enviado aos Estados Unidos, o ministro das Relações Exteriores, Mauro Vieira, argumentou que o Brasil é referência internacional no combate ao trabalho análogo à escravidão e destacou as ações de fiscalização realizadas no país. Ana, é com você. A gente não termina de absorver, de digerir uma informação, já vem uma nova. Isso ainda é derivado das conclusões da investigação da sessão 301. Ontem falamos do tarifaço de 25%, agora vem mais um de 12,5%. Quer dizer, pode chegar a 37,5%, Ana, somar essas tarifas, né, em relação às investigações. Agora, claro, a gente lembra que ainda vai ter audiência pública, tem a decisão final no dia 15 de julho, que vai passar impreterivelmente pelo crivo do presidente americano Donald Trump, mas até lá tem muita discussão, muita negociação pela frente e parece que o cerco está se fechando aí para o Brasil.
7: Exato, Paula. Realmente pode acontecer essa soma, né? Dos 25% de ontem com os 12,5% de hoje. Sobre o percentual de ontem, a audiência pública será no dia 6 de julho e sobre o extra, os 12,5%, a audiência será no dia 7 de julho. E aí, depois dessa audiência, uma semana depois, no dia 15, o presidente Trump vai decidir se ele vai autorizar as tarifas, se ele vai empurrar para depois da eleição, se ele vai querer conversar com o Lula. Enfim, fato é, Paula, é que não tem como nós não sermos repetitivos, mas é que tudo isso faz parte de um grande quebra-cabeça da administração Donald Trump, que vem desde a campanha de 2024. E não é, repito e vou continuar repetindo, essa agenda do Donald Trump, da doutrina Monroe, de tirar a China do hemisfério ocidental, principalmente isso, de tirar o Irã e a Rússia da Venezuela, e agora, né, a gente sabe o que aconteceu com Nicolás Maduro, de tirar os russos de Cuba, tudo isso faz parte da doutrina Monroe e sempre foi muito exposta. Então, o Lula teve todas as chances para entrar em algum acordo com o presidente Lula e tentar colocar diante do cenário oferecido pelos americanos uma possibilidade de negociação. Agora, o que a gente sabe também, Paula, é que até dentro do governo brasileiro existe um racha no sentido da ala Celso Amorim, que é aquela ala que, né, cheira naftalina, completamente parada ali na Guerra Fria, e a ala do Mauro Vieira, que bem ou mal conseguiu até administrar e pavimentar um caminho para conversar com o Marco Rubio. Se chegaram a algum acordo sobre vários tópicos, né? Isso aí a gente pode até questionar. Mas houve essa construção que antes estava fechada. A gente sabia que o Lula não tinha acesso ao Donald Trump. Pois bem, Mauro Vieira, bem ou mal, construiu esse caminho. Pode até depois, não concordo com isso, não concordo com aquilo. E agora, a sensação é que tudo volta à estaca zero para o governo Lula, porque o Lula vem atacando o secretário de Estado, esse tal de Marco Rubio, hoje também já disse outra bobagem sobre Marco Rubio. E aí, Paula, o que acontece? Essa sessão 301 tem um embasamento jurídico muito forte para a administração Donald Trump. Aquelas tarifas do ano passado, aplicadas em julho do ano passado, através de uma ordem executiva do Trump, aquelas tarifas foram derrubadas por uma decisão da Suprema Corte. E muita gente disse, ah, mas o Donald Trump não vai fazer aquele escândalo que ele sempre faz, meu Deus, que horror. Ele não fez porque ele sabia que a investigação da sessão 301 era uma investigação longa e que daria resultados. Portanto, enquanto todos ficam aí, vou usar, né, uma comparação do esporte, enquanto todos ficam aí preocupados com 100 metros rasos, ou quiçá com os 400 metros rasos, Donald Trump está correndo a maratona, está ali nos 42 quilômetros, com paciência, porque ele sabe muito bem o que precisa ser feito para o hemisfério ocidental. Para finalizar, Paula, dentro desse contexto do legado do Donald Trump para o hemisfério ocidental e da doutrina Monroe, muita gente já questiona aqui, né, que fica questionando o Donald Trump em relação ao Irã, mas os midterms estão chegando e o Irã, e aí não resolveu, é cessar fogo, não é cessar fogo, é acordo de paz, não é acordo de paz. O que está muito claro para quem olha o tabuleiro geopolítico de uma forma mais ampla é que Donald Trump, ele está disposto até de comprometer os midterms agora em novembro, mas para estabelecer esse legado a longo prazo para os Estados Unidos, e esse legado entra a doutrina Monroe, entra a expulsão, podemos colocar assim, do Irã, do Hezbollah, dos russos e, claro, da China, das Américas. Então, os recados foram todos dados para o Lula, né? Eu agora vou ter que acrescentar mais um aqui na lista, porque teve a foto com Flávio Bolsonaro, depois teve a designação do PCC e do Comando Vermelho como grupos terroristas, aí a nomeação do Daniel Pérez, que é um soldado de Rubio, para a embaixada no Brasil, as tarifas de 25% ontem e agora as tarifas adicionais de 12,5%, principalmente porque quando se trata desse tópico de trabalho escravo, o Brasil de Lula está profundamente ligado com a China e a gente sabe o que acontece lá.
3: Piotr, quero te ouvir também, mas eu vou pedir para a produção para a gente exibir uma nota à imprensa que foi publicada hoje, ainda às 15h48, a gente exibe na tela, não vou ler a nota completa, mas só o comecinho aqui para jogar para você. O governo brasileiro manifesta profunda discordância com a conclusão preliminar anunciada ontem pelo USTR, que é o Escritório Comercial dos Estados Unidos, relativa à investigação da seção 301 sobre proibições de importação relacionadas ao trabalho forçado, penalizando indiscriminadamente 59 países e a União Europeia. É lamentável que tema tão relevante como o da proteção de condições dignas para milhões de trabalhadores e trabalhadoras seja desvirtuado para servir de justificativa a medidas protecionistas unilaterais. E aí eu vou pular já para o quarto parágrafo, porque é nesse ponto que eu queria te perguntar também. O Brasil se reserva o direito de recorrer aos instrumentos previstos na Lei de Reciprocidade, aprovada por unanimidade pelo Congresso Nacional, para fazer face a situações de injustiça contra o Estado brasileiro sem amparo nas regras do comércio internacional. Essa lei de reciprocidade nós discutimos também lá no ano passado, quando veio aquele primeiro tarifaço que chegou a 50%. E agora, Piotr, eu te pergunto aí sobre essa alternativa de lei de reciprocidade, agora que as nossas tarifas podem chegar aí a 37,5%, somando os 25%, mais essa nova sugestão, essa nova proposta de 12,5% pelo governo americano, Piotr.
6: Veja só, o governo Lula é tão fraco institucionalmente e também do ponto de vista diplomático, que ele reafirma uma coisa que já está na lei. É claro, ele não precisa dizer que ele pode recorrer à lei da reciprocidade. Agora, é preciso lembrar duas coisas bem rápidas. A lei da reciprocidade foi instituída lá e com ampla apoio no Congresso, que era, na verdade, por aquelas acusações, sobretudo que vinham da Europa, em relação à questão do desmatamento no Brasil. Eles pegavam um caso criminoso de desmatamento no Brasil e colocavam aquilo como se fosse uma prática estatal, uma prática do negócio, do agronegócio brasileiro, o que não é verdade, é uma mentira. O agronegócio brasileiro preserva, a lei brasileira preserva. Você tem, sim, algumas coisas criminosas, mas é um caso de polícia. E o governo, de alguma maneira, aí sim tem que demonstrar que quer coibir ainda mais, quer atuar mais. Mas não dá para colocar isso na cola do Brasil. O Brasil é o país que mais preservou historicamente, que tem a legislação mais dura e que, sim, também o agronegócio mais limpo. Sem contar que nós emitimos muito menos poluentes do que todos os outros países do mundo. Nós temos uma matriz verde, seja com usina hidrelétrica, seja, por exemplo, com etanol. Quando você produz cana-de-açúcar, você planta cana-de-açúcar, ela já sequestra carbono, sem contar com etanol, e emite muito menos gases que provocam qualquer problema na atmosfera do que gasolina ou qualquer outra coisa. E a matriz brasileira é movida a etanol, sobretudo de carros. Bom, feita essa ressalva, vamos ao segundo problema. Se o governo vai querer contratar barulho com a lei da reciprocidade, ele acaba de abandonar a diplomacia. E convenhamos, todos os países, mesmo antes dessa sessão 301, à exceção do Brasil e de mais alguns, foram a Washington negociar. O governo americano usa a técnica de ameaçar tarifas como uma forma de pressão por negociação. E aí, se a gente puder lembrar rapidamente as razões que o USTR, o governo americano, alegou, por exemplo, baseadas na seção 301 dessa investigação criteriosa. A Ana já explicou aqui, não é uma decisão meramente política. Há argumentos técnicos ali que precisam ser combatidos. Mas vamos lá. Comércio digital e serviço de pagamento. Que é a história do Pix. O Brasil tem explicação para isso. O Pix é um instrumento de inclusão digital e inclusão bancária, que era um drama brasileiro. E outra, isso afeta negócios com empresas de cartão de crédito americanas. Só que aqui essas empresas reproduzem o que há de pior no Brasil, que é cobrar tarifas escorchantes dos juros. E elas têm acesso a dinheiro lá fora muito mais barato, poderiam, digamos, inovar no Brasil. O Pix não vai adiantar. O Pix é brasileiro, foi feito inclusive no governo Bolsonaro, não tem nada do governo Lula. O governo Lula queria taxar o Pix até outro dia. Mas aqui é o tipo de coisa que você vai lá e explica. Por exemplo, regulação das redes sociais. Aí o Brasil não tem explicação. Aí nós temos censura. E a censura é proibida no Brasil pela Constituição brasileira. Aqui o governo brasileiro vai ter que dar a mão à palmatória. Mas isso você pode negociar, falando, então vamos mudar a forma brasileira. Marcília lembrava ontem que o governo vai ter que ou ele se expor ou expor o Supremo Tribunal Federal, porque todo mundo sabe o que acontece. Os brasileiros conhecem, bom português, o que está acontecendo. Tarifas preferenciais, essa questão de um problema ali, aqui, tudo isso é negociável, tudo isso dá para chegar e conversar. Porque, de novo, é uma negociação. Mesmo a questão do etanol, que é outra questão, sim, nós temos uma tarifa muito mais alta para trazer o etanol americano de milho aqui do que os americanos cobram. Tudo isso basta ter um acordo comercial. Se a diplomacia brasileira comercial for movida apenas a pragmatismo, ela resolve essa questão. Agora, se ela for com lulismo nas costas, não tem como, porque daí é motivação ideológica. E o Lula, bom, basta ver as últimas declarações. A questão do desmatamento, eu já fiz menção aqui, não faz nenhum sentido. O Brasil também pode expor em números o quanto ele preserva muito mais do que o agronegócio americano, por exemplo. Então, não é um problema. Casos pontuais podem ser resolvidos de outra maneira. Aí você tem a proteção de propriedade intelectual. Aqui é outro pecado brasileiro. Os brasileiros sabem que aqui a pirataria corre solta. A pirataria está na praça pública aqui no país. E você, sucessivos governos, e este inclusive, talvez de forma pior, não faz nenhuma ação para combater. Você vai explicar o quê? Para o USTA nos Estados Unidos, tem que explicar primeiro para as empresas brasileiras que pedem, segundo a Associação Brasileira de Combate à Falsificação, 2025, o prejuízo foi de 514 bilhões de reais. Isso inclui menos arrecadação para o governo, que dinheiro, produto pirata não paga imposto. Simples assim, tem descaminho, tem um monte de coisa. O dano é maior às empresas brasileiras do que às empresas americanas. Se o Brasil entender o que os americanos estão reclamando em relação a isso, ela primeiro privilegia as empresas, o Brasil primeiro privilegia as empresas brasileiras que estão sofrendo com pirataria. Não é de hoje. E aí tem a questão do combate à corrupção. Como é que você vai explicar para o americano que não, nós combatemos a corrupção? O Supremo foi lá, anulou o acordo de leniência, acabou com a Lava Jato. Empresas hoje que têm interesse no Supremo financiam convescotes com ministros do Supremo. Mas, escuta, eu não preciso do relatório baseado na sessão 301 que o governo americano apresenta. Nós sabemos que aqui a corrupção está rolando solta e voltou depois da Lava Jato. E voltou de uma maneira pior. O caso Master é um exemplo. Então, agora vem de novo essa acusação com relação a você comprar produtos de lugares que podem, ou de empresas em outros países que podem usar trabalho escravo ou trabalho forçado, seja lá o nome que você queira dar. Há relatórios internacionais extremamente isentos que mostram, por exemplo, o que acontece em empresas chinesas. Ainda acontecem, lamentavelmente. Se esses produtos vêm aqui na economia, chegam com um produto menor, mexe na concorrência, e é uma concorrência desleal com quem faz tudo certo, inclusive as empresas brasileiras. Se o Brasil atender essas reclamações, boa parte dá para negociar, boa parte você tem explicação plausível, se a diplomacia for técnica e pragmática e não motivada por questões ideológicas. O Brasil consegue explicar boa parte delas e não tem problema, não vai sofrer tarifa nenhuma, alguma. Agora, em algumas outras, o Brasil vai ter que se corrigir. E ao se corrigir, privilegia primeiro o mercado brasileiro e as empresas brasileiras que sofrem de todos esses males que o governo americano alega, com razão, que as empresas americanas, nesse caso, são, nesse momento, prejudicadas no Brasil. Pensa só no gato net. Todo mundo sabe o que é gato net. Essas empresas que vão lá, roubam o sinal, crime organizado, e vendem, por exemplo, numa favela que ela controla. O Gato Net tem o que? Todas essas empresas americanas e as brasileiras também que distribuem o canal de televisão por esses canais, por essa plataforma. Esse valor não é repassado às empresas, nem americanas, nem às brasileiras. Alguém vai negar o Gato Net? Alguém vai ter a cara de pau de dizer para o governo americano que não existe Gato Net no Brasil? Tem gato luz, gato água, tem gato qualquer coisa. Essa é a realidade brasileira, mas ela primeiro prejudica a economia brasileira. Os governos do Brasil, municipais, estaduais e o federal, porque arrecadam menos impostos, porque é dinheiro que é desviado. E, claro, agora o governo americano olhou para essa fragilidade brasileira pública e notória e está apontando o dedo. Simples assim. O Brasil, neste caso, se aceitar as reclamações americanas, resolve o problema dele primeiro, que ele nunca se dedicou a resolver de verdade. E as empresas americanas vão ser beneficiadas, digamos, por tabela, como um efeito colateral positivo.
3: Deixa eu voltar com a Ana. Quer fazer um complemento, Ana, no comentário?
7: Só quero trazer um tweet do jornalista americano Glenn Greenwald, que eu acho que não é nem perto um trumpista, né? Como muitos gostam de colocar. Ele traz exatamente uma análise pragmática, como o Piotto disse, porque é claro que o Lula vai usar a narrativa de soberania no Brasil, que isso é uma interferência dos americanos. Mas está aí esse tweet de hoje do jornalista Glenn Greenwald, que diz o seguinte: a narrativa dominante sobre as queixas dos Estados Unidos contra Moraes, os Estados Unidos estão violando a soberania brasileira ao punir a censura de Moraes no Brasil, é falsa. É Moraes quem viola a soberania dos Estados Unidos ao forçar plataformas americanas a censurar críticos que vivem nos Estados Unidos da América. Nós sempre mostramos aqui, Paula, e agora está aí o tweet do jornalista americano Glenn Greenwald, que as ordens ilegais do Moraes eram ordens globais para que perfis fossem derrubados no mundo. E o Alexandre de Moraes não pode fazer isso. E eu acho que a última coisa que você pode dizer sobre o jornalista Glenn Greenwald é que ele é um republicano nato ou um trumpista.
3: E há 4 meses das eleições, o presidente Lula convocou hoje uma reunião ministerial para alinhar a divulgação de programas do governo. Durante a reunião, Lula não citou o nome do senador Flávio Bolsonaro, mas fez críticas a brasileiros que estão nos Estados Unidos e que, na visão do governo, atuam contra os interesses do Brasil.
8: E confesso a vocês que fui pego de surpresa ontem com a decisão deles e antes de ontem. E mais ainda, o que é triste é que tem brasileiros, que eu não vou citar o nome aqui, brasileiros fomentando essa briga na perspectiva de que se ele taxar a gente, ele vai prejudicar uma candidatura a presidente da República, sabe? Que um imbecil desse não percebe que quem é prejudicado é o povo, não é o Lula. Ou seja, pedir uma punição ao país na perspectiva de derrotar uma candidatura ou de levar vantagem é de uma grosseria que eu não posso encontrar outro nome a não ser dizer em qualquer outro país do mundo, em qualquer outro momento histórico, isso seria chamado de traição da pátria.
3: E Lula também criticou o secretário de Estado americano, Marco Rubio.
8: Esse Marco Rubio não gosta da América Latina e muito menos do Brasil. Ele é um latino-americano frustrado.
3: Tá aí, então, Marcília, alguns trechos da fala do presidente Lula. Ele começa dizendo que foi pego de surpresa, já faltou com a verdade aí.
6: E agora ele já sabe que é o Marco Rubio, já não chamou de o tal de Marco Rubio, agora já, digamos,
9: já latino-americano frustrado.
3: Mas ele começou o tal de Marco Rubio, mas começou mentindo, né? Porque a Ana está sempre lembrando aí que não foi por falta de aviso, mas disse que foi pego de surpresa com o novo tarifaço.
10: Se ele começou mentindo, quem não foi pego de surpresa somos nós, né? Então, enfim, ele começa e termina dessa maneira. É o hábito, né? O hábito aqui faz o monge, né? Bom, o ponto é o seguinte. O primeiro, essa questão de xingar o Rubio, essas grosserias e tal, embora isso seja típico do Lula, né? Não é típico, eu sempre digo, não é típico desse momento. Quando ele está de terno e gravata, ele se segura mais. O duro é quando ele está com o chapéu Panamá e a garrafinha. Aquela garrafinha, ela dá superpoderes para ele e ele põe o chapéu Panamá e sai falando uma bobagem atrás da outra em cima do palanque. Mas aí, embora não esteja com essa configuração, ele também falou um monte de bobagem, foi grosseiro e etc. E ele não percebe que o Rubio, né, ele devia estar afagando o Rubio. A possibilidade de negociação nesse momento, de reversão das possíveis tarifas que virão, né, está na mão do Rubio. O Rubio não tarifou ninguém ainda. Está nas mãos do Rubio. Então, é mais ou menos como se ele estivesse. Né? Você eu entro numa audiência e eu não tive ainda a decisão final do juiz. Eu só escutei as partes pedindo punição. O promotor pediu que o meu cliente fosse punido, a testemunha pediu que o meu cliente fosse punido. Aí eu chego e xingo o juiz. Pô, mas quer dizer, quem é o imbecil dessa história, se não eu? Me parece óbvio, né? Quer dizer, está todo mundo pedindo a punição do meu cliente. Eu não sei ainda a posição do juiz. O juiz não se manifestou. Eu digo que o juiz é frustrado. É o Rubio quem vai determinar aqui as nossas eventuais tarifas e o Lula está atacando o Rubio, está falando besteira sobre ele. Então, o Lula, ele não entendeu ainda o jogo. Ou se entendeu, joga muito mal. O ponto-chave dessa história é que nós precisamos de alguém capaz de negociar essas tarifas. Se o Lula fica fazendo esse discurso de soberania para cá, soberania para lá, e xingando todo mundo, e daqui a pouco aparece a Janja, que está sumida. Quando a Janja some, é um perigo danado, porque daqui a pouco ela aparece... A última vez que ela deu uma sumida, ela saiu xingando Elon Musk. Então, enfim, se o Lula entrar nessa vibe de xingar todo mundo, de ficar falando de soberania, de achar que só a bolha dele importa e etc., alguém vai, o cargo de negociador vai estar vago. E esse cargo de negociador será ocupado pelo Flávio Bolsonaro, que já está mandando carta para o Rubio, ontem enviou uma carta informal para o Rubio dizendo, olha, quero abrir aqui a possibilidade de que a gente negocie, até falou como se fosse um governo de transição, já está abrindo um flanco diplomático que o Lula está deixando vago pela sua completa incapacidade, não só dele, mas a Ana mencionou, de Celso Amorim, de Vieira, esse povo que, enfim, quando acerta, erra em seguida e erra cotidianamente. Então a gente precisa entender se o Lula vai ficar fazendo discurso ou vai agir como um presidente da República e chegar e negociar efetivamente. Porque se não fizer, tem quem faça.
11: A ignorância do Lula é brutal. Imagina, ele não sabe nada dos negócios entre Estados Unidos e Brasil. Nada. Como o Haddad também não sabia. Então, para negociar, você precisa primeiro dominar o assunto. Eles não conhecem nada. E ficam fazendo discurso eleitoreiro.
3: Deixa eu aproveitar para trazer mais uma fala, mais uma declaração do presidente Lula na reunião ministerial de hoje, que disse então aos ministros que nenhuma iniciativa do governo deve ser apresentada mais nesse ano.
8: Não podemos mais inaugurar obras. Eu posso visitar obras, mas não posso inaugurar. Então, tudo que nós tivermos que entregar, ninguém me apresente absolutamente nada novo. Agora é entregar o que já foi pensado. Tem muita coisa que vocês já pensaram, muita coisa que eu até pensei que já estava funcionando e algumas ainda não estão funcionando por problemas burocráticos, sabe, normais.
3: É um sincericídio aí, está todo mundo atônito. Tem coisa que eu pensei que tinha que entregar, mas não entregaram. Não me entreguem mais nada,
11: não
3: apresentem.
11: Mas não é a hora da colheita?
3: Não tem colheita, não apresentem mais nada, para tudo.
10: Não, e outra, veja
11: ele
10: só.
11: Ele planta e não tem colheita.
10: Não, e ele diz assim, não me entreguem mais nada. Mas pera, vai parar o governo? Só porque ele não pode mostrar por causa da legislação eleitoral, então não é para fazer mais nada. É essa cabeça, como é, Augusto?
3: Baldia
10: do Lula. Veja a confissão, como é que é assim, sericídio, né? É. Veja a confissão do Lula. Ele não quer, pode parar,
11: ele não
10: vai todo mundo
11: bem
10: cuidar da campanha.
11: Não está andando, umas ele não sabe o que está andando, as outras não adianta fazer porque...
3: Outras ele pensou que estavam andando, mas não estavam.
11: Exatamente.
10: Né? E essa cortina de fumaça, tá, que ele coloca agora o Marco Rubio na história, não sei do quê, fica acusando o Flávio Bolsonaro disso, daquilo.
11: É um latino-americano recente.
10: E é porque ele não tem coragem nem competência de resolver os problemas que eu citei aqui há pouco, desses que não tem como o Brasil fugir. Vai dizer que não tem censura no Brasil? Vai dizer que não tem intervenção nas big techs, nas redes sociais? Vai dizer que o Brasil não tem pirataria escorchante ali em praça pública? Vai dizer o quê? Vai dizer que nós não temos aí corrupção no Brasil? Ou o caso do Banco Master? Então, como ele não quer se indispor com o Supremo Tribunal Federal, porque se for para resolver, vai ter que expor o Supremo Tribunal Federal e a própria incompetência,
6: Mas aí eu só queria terminar com uma pergunta. O que farão os empresários e os bancos brasileiros neste momento? Porque lá na primeira tarifa, naquele primeiro tarifaço que tinha lá uma motivação de pressão do governo americano, eles ficaram do lado do governo Lula. Não, não pode, enfim, reclamavam da inabilidade diplomática do governo Lula, mas de alguma forma boa parte deu um certo suporte. Ah, o Brasil está sendo punido injustamente. Agora não, as alegações são técnicas, os brasileiros sofrem, as empresas brasileiras sofrem com pirataria, sofrem com corrupção, sofrem com insegurança jurídica, tudo que está citado aí na seção 301 desse relatório apresentado pelo USTR. O que farão os empresários brasileiros e os bancos brasileiros? Vão ficar com medo do governo Lula ou vão denunciar o governo Lula que sim, não está fazendo o dever de casa de combater esses problemas pelos quais essas empresas e esses bancos também sofrem? Estão esperando a solução vir de fora?
11: 76 países, segundo Marcos Troirro, estão sob investigação.
6: Sim.
11: 76, o Brasil é um deles.
3: O Ana, também quero te ouvir, mas deixa eu incluir mais uma informação que a gente já junta no comentário, porque o assessor especial do presidente Lula, o Celso Amorim, afirmou que a declaração do Marco Rubio, secretário de Estado dos Estados Unidos, foi inédita nas relações entre os dois países. Rubio disse que o Brasil não faz parte do grupo de países considerados aliados ou amigáveis aos interesses de Washington. Amorim lembrou que o Brasil e Estados Unidos mantêm relações diplomáticas há 202 anos e disse que nem durante a crise política de 1964 houve uma manifestação pública desse tipo. A declaração de Rubio foi feita durante uma audiência no Senado dos Estados Unidos. Ao falar sobre a América Latina, o secretário citou diversos governos como aliados de Washington, mas colocou o Brasil entre as exceções, ao lado de países como Cuba, Nicarágua e Venezuela. Rubio também mencionou o atual governo da Colômbia como um caso problemático. A fala ocorreu depois do governo do presidente Donald Trump propor uma tarifa adicional de 25% sobre produtos brasileiros. Dias antes, Rubio também anunciou a classificação do primeiro comando da capital e do CV, o Comando Vermelho, como organizações terroristas pelos Estados Unidos. Ana, quero ouvi-la aí sobre as declarações também de Celso Amorim. A gente pode juntar também sobre o que disse o presidente Lula a respeito do secretário de Estado, Marco Rubio, e é um ponto que o Marcílio bem levantou, né? Esse agora é um período onde estão abertas as negociações à mesa, né? Para tentar baixar, reduzir essas tarifas. Aí você vai lá e ataca o negociador, a pessoa com quem você deve sentar e propor sugestões, acordos, alternativas.
7: Paula, eles têm até 15 de julho e dependendo do que eles acordem ou do que eles até proponham para o governo americano, o presidente americano pode estender, pega essa data 15 de julho, ele não precisa decidir 15 de julho o que vai acontecer. Então, se acontecer essa, se houver essa aproximação, ou reaproximação, porque dependendo do Celso Amorim, eu disse no meu comentário anterior, ele mora na Guerra Fria, na aura do imperialismo, Yankee malvadão, colonialista, etc. E se não sair dessa neblina dos anos 80, não vai conseguir sequer chegar até a mesa do presidente Trump. Então, isso precisa ser corrigido e eles tiveram mais uma chance, depois de uma reunião de 3 horas em Washington, outras reuniões, depois da tal química na ONU, mesmo assim eles não conseguiram estabelecer uma relação duradoura e com frutos para o Brasil e os Estados Unidos. Vem o destino e coloca mais uma chance até 15 de julho. E aí, chegando 15 de julho, eles podem até estender para depois das eleições. O presidente americano pode falar, bom, quer saber? Conversamos com Flávio Bolsonaro, conversamos com o Lula. A gente vai aguardar. Vamos aguardar as eleições, o que acontece. Agora, a mensagem ficou muito clara para o Lula nessa última semana. Não estou gostando do que vocês não entregaram, de como vocês andam tratando a nossa suposta relação, que foi, nos últimos meses, uma relação saudável e que agora parece que alguma coisa mudou. Então, Paula, o Celso Amorim, ele precisa entender que em 1964 não havia a China dentro do Brasil como há em 2026. não adianta pegar e voltar para o discurso naftalina de 1964, 1980, né? Essa história toda, porque a China não estava no hemisfério ocidental como está hoje, como uma ameaça aos Estados Unidos da América. A gente sempre fala aqui, lá no De Leste a Oeste, a gente mergulha em análises mais profundas ainda sobre o próprio esquema de espionagem da China dentro do hemisfério ocidental. Falamos há poucas semanas de uma prefeita daqui da cidade da Califórnia que estava completamente ligada à rede de espionagem do Partido Comunista Chinês. Espiões em Stanford, na UCLA, na polícia de Nova York. Ou seja, não adianta falar que os Estados Unidos nunca haviam tirado o Brasil da lista de amigos. Não foram os americanos, foi o governo Lula, o governo de extrema esquerda do Lula e do Celso Amorim, que decidiu afastar o Brasil dos americanos. A dinâmica é absolutamente outra, não é essa. E sobre o Marco Rubio, Paula, falar que o Marco Rubio, filho de imigrantes cubanos, detesta a América Latina, é só para dar risada. Marco Rubio, que há 2 semanas, 10 dias, fez um discurso de 5 minutos para os cubanos, em espanhol, para os cubanos no mundo, porque foi o dia que os cubanos celebram a diáspora cubana, e falar que o Marco Rubio não gosta da América Latina é o contrário. O Marco Rubio às vezes coloca a América Latina na frente de outros assuntos muito mais importantes, mas ele entendeu que a América Latina, Cuba, Venezuela, Nicarágua, Brasil, ele entende de Foro de São Paulo, ele entende de comunismo, ele entende de regimes tirânicos. Portanto, eles podem falar o que ele quiser, mas se tem uma coisa que o secretário de Estado, Marco Rubio, se importa, é com a América Latina.
11: Olha aqui, foi o... Se é para ficar... fazer um comentário rápido. Foi o Celso Amorim que fez, em parceria com o Marco Aurélio Garcia, que compôs aquele verso famoso que o Lula tornou mais conhecido ainda por encampá-lo. Na Venezuela existe democracia até demais. Foi o Pinta Silva do Planalto que falou isso aí. Um sujeito que diz uma coisa dessas não é normal.
10: Eu vi uma vez também o Celso Amorim, isso é chocante, numa discussão com um diplomata, um debate com um diplomata dos Estados Unidos.
12: E que aí trabalhou na gestão Clinton, inclusive, que ele comparou a pena de morte?
10: Mas... Isso, isso. E ele comparava a pena de morte com o absurdo que acontecia, a desumanidade de alguns países árabes a respeito das mulheres, etc. Como se a violência contra a mulher, totalmente ilegal, fosse comparável a uma escolha do Estado dos Estados Unidos a respeito de pena de morte. Quer dizer, o embaixador, na hora, virou para ele e falou assim: olha, sua comparação é imoral.
12: Isso.
10: Na cara dele. Falou, sua comparação é imoral. E parou aí. Então, esse é o Celso Amorim.
11: Eu contei um caso aqui, o sujeito viaja de pijama verde da empresa aérea. Ah, não, esse, o pijama era dele. Ele recusava um avião que estava em Paris esperando ele chegar de Bruxelas. Eu só soube que estavam esperando o grande chefe da política de relações exteriores brasileira quando ele entrou. Entrou com um assessor, e o assessor carregando a malinha, e ele pega a mala, vai para o banheiro, sai com um pijama verde e pantufas. Estava bem na minha frente. Aí vem a comissária de bordo, o senhor quer um champanhe? Eu já estava meio chumbado ali de esperar o Celso Amorim. E gostando, né? Jornais, champanhe. Aí ele, quer champanhe? Ele, não. Quer vinho? Não. O que, que o senhor quer? Um copo de leite. Aí não dá. Eu só anotei a poltrona dele, e contei essa história, parecia um pintacilgo, né, no Planalto, porque ele estava com frio, isso, ele estava todo, né, ficava juntando braços de frio. Aí eu disse que eu resisti, eu tive de ir repetindo o exemplo famoso do Nelson Rodrigues, que ele dizia que ele pensava nisso quando encontrava o Carlinhos de Oliveira, que era um cronista, né, que é boêmio, pavor, e magrinho. Tal. Quando eles cruzavam, o Nelson Rodrigues escrevia o seguinte: ontem eu resisti novamente à tentação de oferecer alpiste a Carlinhos de Oliveira. Eu fiquei com vontade de dar alpiste para o Celso Amorim. É isso que ele é. Aí passei a me referir a ele como Pintacilgo do Planalto. E meio mundo escreveu para mim dizendo que o Pintacilgo é simpático demais para merecer uma coisa dessa.
3: 19 horas, 2 minutos, mais de 56 mil telas acompanhando o Oeste Sem Filtro nesta quarta-feira, véspera de feriado. Lembrando também, claro, de quem nos acompanha pela TV Samsung, pelo canal 2045, também pela Oi TV e outras plataformas de streaming. Seja sempre muito bem-vindo. A gente vai para um rápido intervalo. Tem muita coisa ainda hoje. A gente vai falar sobre a possibilidade de uma nova delação premiada de Daniel Vorcaro. O contrato, um novo contrato de 50 milhões de reais com o escritório de Viviane Barsi de Moraes, que parece que apareceu na primeira proposta de delação do ex-banqueiro. A gente trata destes e de outros assuntos na volta do intervalo. Não sai daí.
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3: E segue parada na mesa de Paulo Gonet, Procurador-Geral da República, a manifestação que está travando a aplicação da lei que reduz as penas para os condenados do 8 de janeiro. O ministro do STF, Alexandre de Moraes, pediu parecer do Congresso e da Advocacia-Geral da União sobre as ações que questionam a validade da lei da dosimetria. Apenas a PGR ainda não se manifestou. Moraes sinalizou que tão logo as manifestações cheguem ao seu gabinete, vai liberar o caso para julgamento, André Marcília. Porém, Paulo Gonet segue travando aí esse tema. A gente lembra que o Congresso se manifestou de forma favorável à lei da dosimetria, até porque passou ali nas duas casas com bastante folga. E a AGU de Jorge Messias disse que a lei era inconstitucional. É agora, o ministro Moraes aguarda o parecer do PGR Paulo Gonet. Não sei se nós temos a arte, mas nós exibimos dois dias atrás, que eu acho importante a gente lembrar, tá aí, a promulgação da lei da dosimetria ocorreu no dia 8 de maio de 2020.

0: somar,
1: é o trio parada dura.
0: Se somar não dá um, mas é, são pessoas diferentes, precisamos reconhecer humanamente isso. É, agora, veja, ele está lá fumando charuto, tomando uísque, etc. É difícil tocar diante a função, né, de PGR, diante de tantos afazeres, vamos dizer assim, gastronômicos, né, ou até etílicos. Então, o ponto é que não dá, né? Ele está mais ocupado, está ocupado com algo que ele acha mais importante. Mas a minha impressão sobre isso é o seguinte: o Gonê, ele é o Moraes. O Moraes é o Gonê. O Gonê é o que o Moraes diz para ele ser. Então, o Gonê vai segurar esse troço por um tempo para não ficar chato para o Moraes. Quando devolver para o Moraes, a pressão fica toda em cima do Moraes. Então, o Gonê aguenta a pressão para o Moraes não ficar com toda ela sobre si. Mas o que o Moraes vai fazer, Paula, muito provavelmente, essa é a minha percepção, ele vai segurar esse julgamento até o ano que vem. Por quê? Porque ele não quer que isso atrapalhe as ambições que o STF tem nas eleições. A gente já falou isso aqui e eu vou repetir. Imagina a cena, né? Se eles julgarem a dosimetria e recusarem. Não, a lei é inconstitucional. Como é que eles vão dizer que uma lei que eles mesmos fizeram é inconstitucional? Não tem como. Eles vão ter que liberar essa lei. Em algum momento, seria um ultraje, inclusive para o Alcolumbre, que é parceiro do Moraes. Imagina chegar para o Alcolumbre e falar assim: ó, você assinou a promulgação da lei, mas você agora está sendo feito de palhaço.
2: Já ouvi isso, Marcílio.
0: Ouvi.
2: Já consideraram inconstitucional uma lei?
0: Não, não. Ainda se diz da história?
2: Pelo Congresso? Eu não me lembro de nada parecido.
0: Bom, a gente teve já diversas intromissões do STF, inclusive isso, recentemente, na própria determinação sobre o IOF.
2: Na interpretação de leis que já existem.
0: Que já existem e a todo momento.
2: Por que não fazer isso?
1: Artigo 17, artigo 19.
0: Aliás, esse é o grande problema hoje do STF, que é considerar inconstitucional as leis que o Congresso faz. Esse tipo de intromissão é, talvez, das maiores aberrações que tem feito o STF. E dentro desse contexto, Augusto, colegas, a gente tem aqui o Moraes, ele impedindo, talvez, que essa imagem, porque se a lei da dosimetria for aprovada por eles, eu acho que em algum momento eles vão ser obrigados a aprovar, a imagem é daqueles réus saindo das prisões. Essa imagem pode ser muito favorável à direita e, portanto, desfavorável aos candidatos da esquerda, que são os que a gente sabe, são aqueles que o STF gostaria que vencessem as eleições. Então, para não ter essa imagem, talvez a gente tenha o Moraes empurrando com a barriga ou pedindo para o Gonê empurrar com a sua barriga esse julgamento até o ano que vem.
2: Olha aqui, eu estou escrevendo um perfil, não é para essa edição, então eu posso contar, estou escrevendo um perfil do Gonê. Vocês já me deram o título, né? O Crápula. É isso que ele é. É. Que é uma palavra que eu aplico a muito poucas pessoas. É muito, raramente eu uso. Esse é Crápula. Para fazer o que faz. É.
1: É. 19 horas 10 minutos. Agora é hora de a gente falar um pouquinho sobre a campanha da Revista Oeste. 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

0: 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E a gente faz uma rápida pausa, voltamos já.
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0: E o ex-banqueiro Daniel Vorcaro apresentou à Polícia Federal e à Procuradoria-Geral da República uma nova versão da proposta de delação premiada. A nova proposta foi apresentada durante reunião com investigadores e recebeu ajustes nos últimos dias. As primeiras versões haviam sido entregues em maio, mas foram recebidas com reservas por integrantes da Polícia Federal e também da PGR. O ministro André Mendonça, relator dos inquéritos relacionados ao Master, também teria demonstrado desconfiança em relação ao primeiro rascunho do acordo. A Polícia Federal chegou a rejeitar a primeira versão, mas as negociações foram retomadas. Daniel Vorcaro segue preso em Brasília e aguarda a análise da nova proposta apresentada às autoridades. Ana, a gente tem acompanhado essas idas e vindas. Daniel Vorcaro mudou de cela, foi para uma cela melhor, depois foi para uma cela comum, agora voltou para a cela de Estado Maior, onde ficou inclusive o ex-presidente Jair Bolsonaro, trocou de advogado, tinha um grande criminalista ali o representando, defendendo, agora fez essa mudança e agora apresenta uma nova versão, abriu novamente as investigações com a Polícia Federal e também com a Procuradoria-Geral da República. Agora a gente lembra que tem um caminho todo pela frente e que quem decide no fim das contas, Ana, é o próprio ministro André Mendonça, que é o relator do caso.
5: Bom, Paula, o Brasil, diante de todos nós, diante de tudo que nós temos visto em relação ao caso Master e outros esquemas e outras investigações e outras CPIs, CPMIs, não tem como a gente falar que nós não ficamos com receio sobre essa nova proposta de delação. Tudo bem que a versão oficial é de que a versão anterior foi rejeitada por falta de novos elementos. Polícia Federal, o ministro André Mendonça, bom, isso aqui a gente já sabe, você tem que apresentar novos elementos, novas evidências, você tem que comprovar novos pontos. O problema, Paula, é que a gente nunca vai saber quem vai ser poupado dessa nova proposta de delação ou de qualquer proposta de delação. Então é aquilo que o Augusto sempre fala aqui. Abre tudo, pegue quem pegar, doa quem doer, abram tudo. Porque se fica essa delação ou essa investigação a conta gotas, é claro que o brasileiro, nós todos vamos pensar quem está sendo poupado, quem está sendo colocado na guilhotina, tem que abrir tudo. Tem que abrir tudo, o ministro André Mendonça precisa colocar o país para que nós possamos tentar inaugurar um novo capítulo no Brasil, porque a Lava Jato, ela passou, ela está manchada por causa do Supremo Tribunal Federal. O Brasil, quando estava sendo colocado aqui fora através das lentes da Lava Jato, era um Brasil que, pelo menos aqui os americanos, eles olhavam para o Brasil dizendo, bom, há uma investigação em curso, há uma vontade, há uma força-tarefa, o Brasil quer ser passado a limpo, é um país que pode ser levado a sério. E agora que esse assunto já também tomou as esferas internacionais, nós não podemos cometer o mesmo erro que foi cometido na Lava Jato, inclusive citado na sessão 301, com a leniência do ministro Dias Toffoli nas canetadas inconstitucionais, na passada de borracha em toda a corrupção. Então, nós temos mais uma chance de mostrar para os brasileiros, antes de tudo, mas também para o mundo, que nós queremos ser um país sério, mas aí é preciso abrir tudo. Tem que colocar todo mundo sob a luz do dia.
0: Diga, Augusto.
6: A Chiara tem razão. Não existe proposta de delação. Existe delação premiada. Conta tudo. Vai contar uma parte só, como fizeram os irmãos Batista. Né? Na delação, é meia delação premiadíssima que eles inventaram. Falaram sobre os... pouparam o Lula e falaram sobre os outros. Só então é o seguinte, fala tudo ou fica na cadeia. É assim que deve ser tratado o caso Vorkaro.
0: E a primeira proposta de delação premiada de Daniel Vorkaro, que foi rejeitada pela Polícia Federal, apontava a existência de um novo contrato entre uma empresa ligada ao ex-banqueiro e o escritório Bárcia de Moraes, da advogada Viviane Bárcia de Moraes, mulher do ministro Moraes.
6: Mas é muito renomado esse escritório.
0: Pois é. Segundo o relato apresentado aos investigadores, o documento previa um pagamento de 50 milhões de reais. De acordo com a versão apresentada por Daniel Vorkaro, o valor não foi pago porque o contrato não chegou a ser assinado. A informação teria sido incluída na versão inicial da colaboração premiada que acabou rejeitada pela Polícia Federal. A proposta não explicava qual seria o objeto do novo contrato nem como o valor foi definido. Essas e outras inconsistências contribuíram para a rejeição da delação. Vale lembrar que 22 das 36 parcelas do contrato de 129 milhões de reais firmados entre o Master e o escritório Bárcia de Moraes já foram pagas. O valor desembolsado superou 80 milhões de reais. Em nota, o escritório afirmou que não concretizou nenhum outro contrato com Daniel Vorkaro ou qualquer de suas empresas, não prestou serviços advocatícios, nem recebeu qualquer valor em honorários. O ministro Alexandre de Moraes não comentou o assunto. Eu já passo para o Marcília, porque há aí um desencontro de informações. Marcília, parece que na primeira versão que foi apresentada pelo Vorkaro aparecia esse contrato de 50 milhões. Mas aí a gente pensa, se o contrato total com o escritório era de 130 milhões de reais e foram pagos 80 milhões de reais, esses 50 milhões, 80 mais 50, fechava a totalidade desse contrato. Oh. Então, tem algum truque aí no, pelo meio do caminho, que, mas que o próprio Vorkaro se recusou, teria se recusado a explicar na versão da delação premiada, Marcília?
7: Pois é. E aí eu pego esse gancho, vou já falar dessa questão dos 50 milhões, mas eu pego esse gancho do que você diz que o Vorkaro, né, ele teria se recusado a explicar. E o problema é esse, o problema das propostas, é proposta para cá, proposta para lá do Vorkaro. O problema das propostas do Vorkaro é que ele diz o nome, mas não diz o objeto. Ele conta o personagem, mas não conta o enredo. E aí não adianta. Ou conta enredo, mas não conta o personagem. Você precisa contar o que o personagem fez. Se eu só falo assim, João, e não explico o que ele fez na vida, com a minha relação com ele, o que adianta? Isso é uma delação que não faz sentido. Ou se eu digo o que aconteceu, mas não conto os personagens, então ele fala sobre o Moraes, tem um contrato aqui de 129 milhões. Mas para que era? Amizade. Ah, amizade? 129 milhões? Ciro Nogueira, amizade. Ah, e assim vai. Então, o problema das delações do Vorkaro é que elas ficam sempre nessa ausência, nessa falta. A única coisa que ele quis correr para resolver agora foi o valor. Quero devolver 40, 60 bilhões. Pode ter certeza que tem tramóia se ele quer devolver esse valor. Eu até conto com a tramóia. A tramóia é que estão prestes a descobrir os valores que ele tem fora do Brasil. E os valores que ele tem fora do Brasil vão demonstrar que esses 40 ou 60 bilhões são dinheiro de pinga. De pinga. Por isso que ele quer entregar ou devolver esses valores agora, antes que descubram o que ele tem fora.
8: Está na hora de tratar dos imóveis comprados à vista.
7: Isso.
8: Pelo Moraes, se ele não deu dinheiro, não houve nada, não houve contrato, onde é que o Moraes foi arrumar esse dinheiro?
7: Exatamente.
8: Como ministro.
7: Exatamente. Então, esses imóveis, é exatamente aí, Augusto, que lá fora estão mirando nos imóveis e valores trocados. Porque, pô, é claro, o cara deve ter deixado algum rastro. Imagina. E aí eles vão buscar bloquear esses imóveis. Então, o ponto da proposta dele é esse. E isso vai servir adiante, essa delação do Vorkaro, para a defesa pedir nulidade de tudo. Porque, veja, a única coisa, ou talvez uma das principais que são exigidas de uma delação é a voluntariedade, ou seja, a vontade de falar. Imagina só, a vontade. Vou fazer uma analogia aqui com uma relação que está se iniciando. Então a pessoa conhece o fulano ou a fulana, marca um encontro, aí o fulano não vai. Aí diz, não, vou marcar de novo. Aí não vai de novo. Aí marca a terceira vez, não vai de novo. Marca a quarta vez. Pô, chega uma hora que você fala, a pessoa não quer ir. Falta vontade. Então, se ele quer falar e não fala, falta vontade. E se houver, portanto, nesse sentido, forçação de barra para que ele fale, na hora que ele falar, aquilo será nulo. Aquelas pessoas poderão ser, as pessoas serão mencionadas, mas não poderão ser punidas adiante se a delação dele for considerada nula. Então, a melhor coisa, a meu ver, que pode ser feita é esqueçam o Vorkaro, vão atrás dos celulares, que já estão lá, vão atrás das outras pessoas que querem delatar, como o ex-presidente do BRB, o Paulo Henrique Costa, e outras tantas que querem falar. Deixa o Vorkaro, o Vorkaro é fria. O Vorkaro é fria. É espinho de pescoço, como é que fala? Espinho, como é que é a expressão? Espinho de pescoço, sei lá, enfim. Depois o pessoal conta pra gente.
8: É espinho que para.
7: Espinho que para no pescoço. E sobre essa questão dos 50 milhões, você tocou já no ponto central. Ele estava ali completando. O Vorkaro, ele falou assim, bom, o BRB vai ser vendido. Esse contrato de 50 milhões, a mulher do Moraes falou, eu não firmei nenhum contrato. Claro que não firmou, não estava assinado, é verdade. O problema é que foi conversado sobre o contrato, foi negociado o contrato. Você pode não ter firmado, mas você negociou. E por que ela negociou? Por que o Vorkaro queria pagar esses 50 milhões? Porque ele já tinha pago 80, estava à beira de vender o Master para o BRB, e aí o Vorkaro se sentiu na obrigação de completar. Se você pegar os 80 que tinham sido pagos, mas os 50 aqui que vão ser pagos, ou que seriam pagos, você soma 80 com 50, dá os tais 129 milhões ou 130 milhões que foram combinados com a mulher do Moraes. E isso expõe que esse contrato era uma farsa. Porque veja só, se o contrato fosse jurídico mesmo, quando o Master mudou de dono, não tem por que a mulher do Moraes continuar ganhando. Vai ser contratada pelo novo dono, pelo BRB, só que o BRB é um banco estatal, como é que ela poderia ser contratada? Teria que fazer licitação e etc. Então é por isso que o Vorkaro pagou. Ele estava pagando porque ele devia, não serviços jurídicos, mas devia 130 milhões para a mulher dele. Esse foi o acordo. Eu preciso pagar 130 milhões, não é que eu preciso pagar pelo serviço. Parece que está explícito, mais do que nunca, a relação qual era com a mulher do Moraes. Era uma relação de grana, não era uma relação jurídica.
8: O chat está dizendo aí que você quis dizer carne de pescoço.
7: Carne de pescoço.
9: Era isso?
7: Era isso.
9: Era espinha que para no pescoço?
8: É. Carne de pescoço.
7: Eu sou horrível de expressão.
8: Expressão popular.
9: Serve... Às vezes falaram espírito de porco, carne de pescoço.
7: Espírito de porco serve também. Carne de pescoço, tudo. Todas elas...
9: Pacote.
7: Pacote de expressão.
8: Como não era?
9: Isso tá aí. Bom, então a gente agradece a participação do nosso chat para ajudar o querido Marcília. Pronto. Também deixa eu agradecer o superchat do Genésio Pereira, do Marcelo Franco, muita gente participando nesta quarta-feira conosco de Oeste Sem Filtro. Eu vou fazer o seguinte, a gente vai para um rápido intervalo comercial, a gente volta depois, tem mais assunto envolvendo o Banco Master. Até já.
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9: E a revista Piauí revelou que o senador Ciro Nogueira passou 13 dias nos Alpes franceses com despesas pagas pelo então dono do Banco Master, Daniel Vorcaro. A viagem teria custado cerca de R$1.800.000. O senador e a companheira teriam ficado hospedados em um hotel de luxo na estação de esqui de Courchevel e frequentado restaurantes de alto padrão. A reportagem tem como base informações de relatórios da Polícia Federal sobre as investigações envolvendo o banqueiro. Segundo a apuração, Daniel Vorcaro e a então noiva, Marta Graeff, também participaram da viagem. Em maio deste ano, a Polícia Federal cumpriu mandado de busca e apreensão na residência do senador Ciro Nogueira. A defesa do senador afirma que repudia qualquer insinuação de irregularidade e nega a prática de atos ilícitos. Será que nega amizade também, Augusto, depois dessa foto?
6: Olha, Paula, pela foto, se eles fazem isso em público, eu fico imaginando como é que seriam aquelas festinhas que o Vorcaro dava naquele hotel da Bahia. É, né? Imagina.
12: Trancoso.
6: Eu sempre me lembro, quando acontece uma cena dessas, eu me lembro do filme Casablanca. Né? Não é spoiler, não, se é que alguém não assistiu, mas é o Humphrey Bogart dizendo, quando ele se separa da Ingrid Bergman, né? E aí ele diz, pode ser o começo de uma bonita amizade, é. Um sujeito desprendido e tal. Aí, nessa agarração que eles estão, pode ter sido o começo de uma amizade sem limites. Que bonito.
12: Bonito. O que me surpreende...
6: Fofo, né?
12: Fofo. Me surpreende aí é que a Marta Graeff, a noiva do Vorcaro e a mulher do Ciro Nogueira, estivessem presentes.
6: Nem, né? Ficaram com ciúme.
12: Pois é.
9: Não, mas elas estavam ocupadas, fazendo shopping em Courchevel, uma assim,
6: moto
9: passeando.
6: Shopping nisso.
9: É isso. Ana, quer complementar?
5: Só para pegar o fio do Augusto, né? Uma frase desse belíssimo clássico, eles falam sempre teremos Casablanca, e aí no caso sempre teremos os Alpes franceses, né?
9: E o ministro...
12: Mas eles negaram tudo, né?
9: O
4: Ciro Nogueira, o senador do Casablanca.
9: Claro, um outro clássico, diga, Augusto.
4: Aí é o seguinte, né? É aquela frase quando o Peter Lorre, né, pergunta para o Humphrey Bogart, escuta, você me despreza, né? E aí o Humphrey Bogart responde assim, olha, se um dia eu tiver tempo para pensar em você, para lembrar de você, é muito provável que eu te despreze. Quer dizer, não tem nem, não merece nem figurar na lembrança do cara. Essa é boa também, esses muito dois bom. Noivinhos muito aí, bom. Merecem bom. Essa frase.
5: Agora, rapidamente,
9: diga, Ana.
5: Não foi o Ciro Nogueira que disse que se aparecesse alguma coisa do nome dele com o Vorcaro, que ele renunciaria?
9: O próprio, tem gravação disso, a gente já exibiu esse vídeo, bem lembrado.
4: Aí, né? É só uma demonstração de fidelidade.
9: Afeto.
4: Né?
9: Afeto
4: desinteressado, viu, Ana?
9: Pois é, e na primeira versão da delação do Vorcaro não tinha mesada de 500 mil para Ciro Nogueira, né, Marcinho?
12: Nem demonstrações de afeto agudo. Né?
9: Também, né?
12: Não houve.
9: Vamos aguardar essa segunda versão,
12: vamos
9: o
12: aguardar.
9: Que vem por aí.
12: Essa delação do Vorcaro, essa delação...
4: Se ele for por essa linha aí, meu Deus do céu.
12: Essa delação subterrânea do Vorcaro...
4: Tire as crianças da sala.
12: Tire as crianças da sala.
9: E o ministro do Supremo Tribunal Federal, Alexandre de Moraes, liberou para julgamento a ação penal em que a Procuradoria-Geral da República acusa o ex-deputado Eduardo Bolsonaro de articular supostas sanções dos Estados Unidos contra autoridades brasileiras. O presidente da primeira turma do STF, Flávio Dino, marcou o julgamento para o dia 16 de junho. A PGR acusa Eduardo Bolsonaro de suposta coação no curso do processo, embaraço à investigação e tentativa de abolição violenta do Estado Democrático de Direito.
4: Pronto.
9: Nas alegações finais, a Defensoria Pública da União pediu a anulação do processo. O órgão argumenta que Alexandre de Moraes não poderia atuar no caso por ter sido diretamente afetado pelas sanções previstas pela Lei Magnitsky. A defesa também afirma que não há provas de ameaças ou de condutas ilegais nas tratativas com o governo americano. Segundo a Defensoria Pública, as manifestações de Eduardo Bolsonaro estariam protegidas pela liberdade de expressão. Marcília, marcado aí para o próximo dia 16 de junho, então, pela primeira turma do Supremo Tribunal Federal, Flávio Dino, marcou esse julgamento para analisar o caso envolvendo o ex-deputado Eduardo Bolsonaro.
12: Acho que o Dino só não marcou para o dia 13, né? Porque tem jogo do Brasil, né? Então, ele poupou, mas senão ele marcaria, porque esse julgamento ele é um julgamento ideológico, né? É um claro julgamento ideológico. Não faz o menor sentido. O que está acontecendo é que o Eduardo está, nesse caso, sendo perseguido, obviamente, e ainda... a partir do Eduardo, estão usando os processos contra ele para também perseguir o restante ali do clã Bolsonaro. Não faz nenhum sentido acusar o Eduardo Bolsonaro de tramar contra o Brasil, tudo isso é uma balela. O Lula está revelando claramente que, agora em relação a essas tarifas, como o discurso dele é a soberania, como o discurso dele é existem antipatriotas, existem os falsos patriotas, existem os verdadeiros patriotas que para ele devem ser os traficantes, enfim, que ele quis proteger. Estou triste que os nossos criminosos estão sendo tratados como terroristas. Enfim, como o Lula escancarou que esse é um discurso de campanha, fica completamente ridículo agora o STF julgar os Bolsonaro ou os filhos do Bolsonaro pela mesma linha argumentativa que o Lula usa para fazer campanha. Não é curioso? Né? Então, assim, um se alimenta do outro. O STF se alimenta do Lula, o Lula do STF.
9: Temos tempo para mais uma notícia? Vamos lá para trazer um vídeo que tem circulado nas redes sociais. A embaixada do Irã, na Tunísia, divulgou um vídeo feito com inteligência artificial que mostra uma luta entre o Cristo Redentor e a Estátua da Liberdade. A animação faz parte da estratégia de propaganda utilizada pelo Irã nas redes sociais em meio ao conflito no Oriente Médio. Nas imagens, a Estátua da Liberdade tenta atacar o Cristo Redentor, mas acaba derrotada. Não está clara a motivação para a utilização do monumento brasileiro no vídeo, Ana, mas repercutiu muito aí esse vídeo nos últimos dias.
4: E nem contra os dois. É a favor de alguém
12: É.
9: Pois é. Não, eu queria só pedir a Ana também para fazer a interpretação, a análise aí dessa imagem do Cristo.
6: A liberdade e catolicismo, né? Como é que é?
12: É.
9: A escolha desses dois monumentos, desses dois países pelo Irã, diga.
5: É o que Augusto disse, não faz o menor sentido.
6: O Irã acabou com essas duas imagens lá.
12: Agora, só falta...
6: Se você falar em liberdade de expressão, você é preso. Se você for cristão, você é preso também.
5: Morre.
6: É. Morre, morre. Lá a prisão é morte.
12: Sim. Não, só falta... E aí, daqui a pouco... Só faltava agora o Moraes ou a turminha dele falar assim, olha só, é por coisas como essas que a gente precisa regular a inteligência artificial. Pode dizer, talvez eles achem que tem a gente que confunda. Vai que alguém acha que é verdade.
6: Estados Unidos contra o Brasil e o Brasil apoia...
12: Vai que alguém acredite que a estátua saiu mesmo do seu lugar e foi bater na outra estátua. É, então, precisam regular a inteligência artificial. Talvez pense aí a turma... O Gilmar não queria... O Gilmar, ele deu duas declarações megalomaníacas, né, no Gilmar Palusa. Uma delas que ele queria regular o mundialmente... Não, essa foi o Moraes. O Moraes queria uma regra mundial para as redes sociais. E o Gilmar, por sua vez, disse que ele ambicionava que o Gilmar Palusa fosse um evento mundial. Então ele agora quer espalhar para o mundo a mazela que é o evento dele.
9: Rapidamente, deixa eu trazer um superchat do Fábio Spa, participando conosco, ainda sobre o assunto anterior da delação do ex-banqueiro Daniel Vorcaro. Ele diz o seguinte: Vorcaro vai acabar como Marcos Valério no Mensalão, quando resolver delatar não vai ter mais assunto, sendo praticamente o único na cadeia.
6: Exatamente foi o que aconteceu.
9: Bem lembrado.
6: Bem lembrado, porque o Marcos Valério queria tratar até do caso do prefeito de Santo André, Celso Daniel, assassinado, num assassinato que envolve o PT.
12: É.
9: E o presidente da Colômbia, Gustavo Petro, classificou como interferência a declaração de apoio do presidente dos Estados Unidos, Donald Trump, ao candidato Abelardo de la Espriella na disputa presidencial colombiana. Numa publicação nas redes sociais, Petro afirmou que a Colômbia deve votar com liberdade e não se tornar escrava ou colônia de ninguém.
6: Só pode ser eleito pelo Maduro, como ele.
9: A manifestação ocorreu depois que Trump declarou apoio à Espriella e afirmou que o candidato de direita poderia liderar o país no crescimento econômico e no combate ao crime. No primeiro turno da eleição, Espriella recebeu 43,74% dos votos, enquanto o senador Ivan Cepeda, apoiado por Gustavo Petro, obteve 40,9% dos votos. O segundo turno está marcado para o dia 21 de junho. A gente vai para um rápido intervalo, volta já.
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9: Estamos de volta em Oeste Sem Filtro e agora a gente vai acompanhar a participação da nossa audiência nesta quarta-feira.
15: Ok, Oeste Sem Filtro, aqui é Ayrton Cândido de Pacabal, Maranhão. Pois é, esse estado tão sofredor e que muito ainda tem que ser feito para se melhorar. Queria agradecer o brilhante jornalismo na pessoa do Augusto Nunes e espero que vocês continuem nos informando da forma mais excelente que existe, que é a da Oeste Sem Filtro.
16: Boa noite, pessoal da Revista Oeste. É uma satisfação enorme estar aqui podendo falar com você. Sou Luiz Alberto, de Sorocaba, São Paulo. Eu me preocupo muito com o INSS. Por quê? Porque eu já estou há 42 anos contribuindo para a minha aposentadoria. Já faz 5 anos que está aprovada a minha aposentadoria. Só está aguardando a liberação do INSS e até agora nada. Ou seja, está parado. Você entra no sistema do INSS, você não consegue informação e você não consegue nada. E a minha preocupação maior é, será que o INSS não vai quebrar igual os Correios?
17: Fala, pessoal da Revista Oeste, meu nome é Antônio, eu sou aqui de Campina Grande, no estado da Paraíba. Sou fã desse cara, André Marcília. Esse cara, para mim, é fantástico. Um abraço para vocês aí, Augusto Nunes, Ana Paula, Paula, Pioto, todo mundo da bancada, vocês são fantásticos, fenomenais. Só quero deixar um recado para terminar, hein? Esse ano eu tô achando que o Nordeste vai mudar. Vamos aguardar. Um abraço.
9: Ah, simpático, Antônio de Campina Grande, Paraíba. Então, seu altos elogios para você, Marcília.
12: Como é que é o nome dele? Desculpa.
9: É o Antônio, de Campina Grande.
12: Um abraço para você, muito obrigado pela gentileza. Tem voz de radialista,
9: é,
12: né?
9: É, bom, isso muito aí. Bom. Também gostei do relato, desabafo do Alberto, agora triste, né? Já está aí pleiteando a aposentadoria há 5 anos no INSS. Obrigado por compartilhar conosco.
12: Tá certíssimo.
9: Ele que fala de Sorocaba. E também o Ayrton de Bacabal, no Maranhão. Time A hoje participando conosco, Ayrton, Alberto e Antônio. Time A aqui também. André, Augusto, Ana, Adalberto, que nos deixou um pouquinho mais cedo, mas deixou um abraço para todos nós. Isso e eu aqui, aí, Paula Leal, fazendo um contraponto.
12: Tem
9: que ser.
12: Contraponto com P.
9: E assim, mais uma edição de Oeste Sem Filtro fica por aqui. Agradeço muito a sua companhia. Na sequência, deixo você com Alexandre Garcia. E depois, você segue coladinho conosco, acompanhando a Força do Agro, com Joyce Mafezoli. Me despeço, então, dos meus parceiros de bancada nesta quarta-feira, Ana Paula Henkel, André Marcília, Augusto Nunes. E a você que nos acompanha, uma ótima noite, bom descanso e até amanhã.

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1: E aí, Brasil parece que não gosta de trabalhar. Talvez goste, mas não gosta de dinheiro. Porque quem produz atividade econômica gera riqueza. E quinta-feira, Corpus Christi, a gente vai parar. Sexta-feira a gente vai parar. Sábado também, domingo também. Portugal mais ainda, que nessa quarta-feira foi greve. Depois só volta o brasileiro dono de um restaurante que eu frequento lá, me disse, eu vou entrar em férias, porque semana que vem, por exemplo, só tem segunda e terça. Né? E ele entrou em férias. Bom, mas fechou o restaurante. Fechado para o almoço. Né? Ponto facultativo. Ah, é feriado? Tem 16 capitais em que é feriado municipal. Tem outras 4, 5. É ponto facultativo. O que é ponto facultativo? Será que se apareceu o funcionário público para trabalhar? Não, é facultativo, mas eu quero trabalhar, eu tenho que botar o meu trabalho em dia. Será que vão deixar? Será que o sindicato vai deixar? Será que o segurança vai deixar entrar? O governo federal anunciou que na área federal é ponto facultativo quinta-feira e sexta também. Não sei por que sexta-feira. É esquisito, né? E tem mais. A Prefeitura de Recife transferiu o ponto facultativo do Corpus Christi para a véspera do São João. Mas é um negócio assim. Em outras épocas, isso ia ser piada naqueles programas humorísticos de Balança Mas Não Cai. Parece piada, mas é coisa nossa. Bom, por falar nisso, né, a gente já comentou aqui, a diminuição da jornada semanal de trabalho, de 44 para 40 dias, foi aprovada na Câmara. Agora eu vejo uma declaração do presidente do Senado dizendo assim, o Senado não é carimbador de decisões da Câmara. Que é uma reação no Senado a não deixar passar essa mudança na Constituição. Aliás, ele disse outra coisa que me preocupou. Ele disse, CPI do Master vai ser palanque eleitoral. Ou seja, vou fazer de tudo para... Não vai ter pressão que me faça aceitar requerimento de CPI do Master. Eu sei, a Polícia Federal está investigando. E sei que CPI é uma investigação política. E sei que esse é o ano eleitoral. Mas não vamos investigar por causa disso? Porque é ano eleitoral, então nós temos que deixar as investigações todas de lado. A Polícia Federal, aliás, ouviu, junto com a Procuradoria-Geral da República, na segunda-feira, a defesa de Vorcaro, com uma nova versão, que aquela outra versão era uma piada. Né? Eu cheguei a fazer essa piada quando me encontrei num restaurante em Lisboa um sujeito brasileiro, a cara do Vorcaro, banqueiro e com uma Ferrari maravilhosa. Tiramos uma foto segurando um whisky Macallan's e ele rindo muito. E aí eu disse brincando para ele, não, eu sei, você é o Vorcaro. Lá no Brasil, aquele sujeito que fez uma delação só com coisa que ele leu no jornal, claro que não pode ser o Vorcaro. É alguém que leu nos jornais como todos nós lemos. Né? Porque aquela tentativa de delação, com tudo que já se sabia, com tudo que a Polícia Federal já tinha investigado e já sabia, com os celulares deles ainda sendo decodificados pela Polícia Federal, ele tem que contar algo que auxilie a investigação e não algo que seja paralelo à investigação, que já tenha sido investigado, que seja fácil de descobrir. Não, para merecer um acordo que atenue a pena, ele tem que contar coisas que a gente ainda não sabe. 129 milhões a gente sabe. Taiaia a gente sabe. Tem que contar o que a gente não sabe ainda. Por exemplo, na primeira versão ele ofereceu devolver 60 milhões, o que dá aí 12 milhões, um pouquinho mais, ou um pouquinho menos, 12 milhões de dólares. Isso significa que ele está entre os 30 mais ricos do Brasil, entre os talvez 140 mais ricos do mundo. Dá 12 bilhões de dólares. Não? Será que ele tem tudo isso? Ou será que ele tem só isso? Não? É um mistério que a gente ainda quer saber mais de todas as ligações que ele tem. Por falar em ligação e investigação da Polícia Federal, a publicitária que era consultora do Careca do INSS contou em depoimento, ela foi convocada, ela trabalha em Portugal, ela tinha sido contratada pelo Antônio Carlos Camilo Antunes, o Careca, e aí foi perguntada sobre as relações do Lulinha com ele. E ela confirmou. Mas confirma coisa que a gente já sabe, que Lulinha foi por conta dele para Portugal para ver uma fábrica, um laboratório de cannabis, e acompanhou tudo. Eu não sei qual era o interesse do Lulinha no laboratório de cannabis, mas, enfim. Interessante que ele é citado toda hora, mas ele não está sendo investigado. Ele não aparece lá como investigado. E, preventivamente, foi para a Espanha, né? De Brasília, Alexandre Garcia.
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2: Muito bem, tá chegando na área, tá começando nessa quarta-feira mais um Adora Mix na sua rádio. Só Thay Braga, quero luz na sua vida. O melhor da música gospel tá por aqui na sua rádio. Vem comigo, o melhor da música gospel tá só começando.

0: 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Esse é o Adora Mix, eu volto já.
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0: Sou a Thay Braga e o melhor do louvor tá aqui no Adora Mix, não sai daí não.
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2: Estamos de volta, esse é o Adora Mix.

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0: E eu tô encerrando mais um Adora Mix. Que sequência de louvores maravilhosos. E como é bom, né? Ter você aí do outro lado. Eu espero que você fique muito bem. E eu volto amanhã nesse mesmo horário pra gente curtir junto. Beijos da Thay. Bye, bye.
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8: Opa, cheguei, turma, sou eu, seu amigo Jorginho Amaral, é o Gospel Retro no ar, a partir de agora aqui na sua rádio preferida, as melhores músicas gospels pra você, aquelas pra gente relembrar, né, aquelas que marcaram época, e que continuam tocando até hoje no seu coração, te abençoando todos os dias, né? É o Gospel Retrô que tá começando!
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